0: Road Mental e Ragbone Man, Nights Like This. Ainda teve Drake com Tuesday Slide, Ariana Grande no Tears Left to Cry e ainda Get Him Back com Olivia Rodrigo. Curtiu, né?
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0: Sensacional, gente. A gente continua por aqui, ó.
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11: Detonando tudo, Lost Frequency Bastille, Head Down.

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1: 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Eu sou o Diego Elias, contigo nesta quarta, 29 de julho. Bora no Detona Mix de hoje.

0: Rihanna, fechando o bloco, ela que voltou aos palcos recentemente, tá mandando muito bem, cantando Disturbia aqui no bloco. Ainda teve One Direction, Perfect, Sam Smith, Stay With Me, e ainda Black Eyed Peas com J Balvin, Ritmo. Continua ligado, viu? Continua.
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3: Expresso de Notícias no ar, é você bem informado de hora em hora. Hoje é quarta-feira, dia 29 de julho, ano 2026. Aqui Diego Soares, trazendo as principais informações para você. O número de casos confirmados de ebola na República Democrática do Congo aumentou para 3.200, incluindo 1.405 mortes, segundo dados do governo divulgados no último domingo. As informações são da agência Reuters. A marca de 2.000 casos confirmados tinha sido superada em 15 de julho, segundo a OMS. O presidente dos Estados Unidos, Donald Trump, voltou a sugerir em discurso do estado de Michigan, nesta última segunda, que pretende continuar no cargo mesmo depois do fim do seu mandato em 2029. A Constituição norte-americana permite no máximo 2 mandatos, consecutivos ou não. Trump está em seu segundo governo e, portanto, impedido pela 22ª emenda de concorrer mais uma vez. A campanha de Romeu Zema, do Novo, a presidência da República terá cerca de 5 milhões de reais em recursos do fundo eleitoral. O valor representa 13,5% dos aproximadamente 37 milhões de reais que o partido deverá receber para financiar as candidaturas nas eleições de 2026. Nas eleições de 2018 e 2022, o Novo não utilizou recursos dos fundos partidário e eleitoral. A estratégia foi alterada a partir das eleições municipais de 2024. Durante a Copa do Mundo de futebol, a massiva propaganda dos sites de apostas trouxe à discussão o impacto desse vício para o país. Uma nova campanha agora do Ministério da Saúde no rádio, TV e redes sociais alerta para os danos causados pelas bets. A iniciativa orienta sobre os riscos e apresenta medidas de prevenção através da rede de acolhimento do SUS, o Sistema Único de Saúde. Este foi o nosso Expresso de Notícias nesta quarta-feira, 29 de julho. Eu, Diego Soares, volto a qualquer momento, trazendo mais informações para você. Até lá.
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5: Detonando tudo, Martin Garrix e Khalid, Ocean.

0: Smokers e My Stephens com Jungle. Ainda teve Pitbull e Christina Aguilera, Feel This Moment e Katy Perry, Watch a Bird aqui pra você, beleza? Um grande abraço, fica com Deus, ótima quarta-feira, amanhã a gente se fala aqui em mais um Detona Mix na sua programação. Valeu, gente, fica com Deus.
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0: Muito boa noite, seja muito bem-vindo ao nosso ponto de encontro sonoro nesta quarta-feira, 29 de julho. Eu sou Kleber Salles e o Love Time está no ar para garantir a trilha sonora perfeita para o seu descanso. Relaxe, respire fundo e aproveite a nossa curadoria preparada com carinho.
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0: Toni Braxton, One Break My Heart.

fechamos o primeiro bloco com a clássica Live to Tell, da Madonna, composta como tema de filme em meados da década de 80, mais precisamente em 1985, a balada revelou um lado muito mais maduro e contido da cantora, estabelecendo um padrão de qualidade vocal e arranjo que definiria grande parte da sua carreira dali para frente.

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7: Expresso de Notícias no ar, é você bem informado de hora em hora. Hoje é quarta-feira, dia 29 de julho, ano 2026. Aqui Diego Soares, trazendo as principais informações para você. Endrick pode deixar o Real Madrid após decisão de Mourinho, diz jornal. Segundo Marca, técnico português definiu prioridades para o elenco e empréstimo do atacante brasileiro voltou ali a ser considerado pelo clube. Bastidor envolvendo milhões coloca Real Madrid à frente do Arsenal por Vini Júnior. Segundo AS, impacto

0: O brasileiro virou o triunfo na renovação com o clube espanhol, que detém parte dos direitos de imagem do atacante. O primeiro-ministro da Índia, Narendra Modi, prometeu reformular o sistema de exames para ingressar nas universidades indianas. A declaração ocorreu no último domingo após dias de protestos de estudantes. As manifestações, que começaram por causa de fraudes nos exames para admissão na faculdade de medicina, ganharam força com a adesão de milhares de jovens insatisfeitos com a falta de emprego e a condução das políticas do governo. Virgínia Fonseca e Vini Júnior posam em clima de romance em fotos inéditas. Atacante da seleção brasileira mostrou novo visual após harmonização facial. Este foi o nosso Expresso de Notícias nesta quarta-feira, 29 de julho. Eu, Diego Soares, volto a qualquer momento trazendo mais informações para você. Até lá!
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0: Quarta-feira, 29 de julho. A pausa reconfortante no meio da sua semana acontece aqui, no Love Time.
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0: Elton John, Nikita.

0: Finalizamos o terceiro bloco com a épica Purple Rain, de Prince. A música que dá nome ao seu filme e álbum de estreia tornou-se o maior clássico da carreira do músico. Com um solo de guitarra e um piano emocionante, a faixa é um patrimônio definitivo da música pop mundial.
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0: Você curtiu George Michael com o jazz suave de Kissing a Fool. Lançada no final dos anos 80, a música foi gravada de forma impressionante com um arranjo orgânico que dispensava sintetizadores, destacando a verdadeira versatilidade de George Michael como um intérprete de primeiríssima linha.
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0: Começamos o nosso último bloco de quarta-feira com Roxette em Listen to Your Heart.

0: finalizamos a nossa noite com Foreigner em I Want to Know What Love Is, uma melodia que atravessa o tempo com muita classe nas FMs. Eu sou Kleber Salles e agradeço demais pela sua audiência incrível. Tenha uma noite de sossego e um sono revigorante. Até amanhã. Grande abraço.
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2: Prepare-se, porque está entrando no ar, Ponto de Encontro de hoje. Ai, como é bom estar com você mais uma vez. Eu sou Jonatas Gonçalves e, como sempre, estou por aqui muito bem acompanhado.
3: Ah, imagina. Para mim também é ótimo estar com você aqui em mais
2: um dia, viu?
3: Jonathan. Eu sou Lilian Flores e, acima de tudo, é sempre bom contar com a sua audiência, nosso ouvinte aqui de todos os dias.
2: É isso aí, vamos trazer para você ótimas sequências caprichadas. A partir de agora, você vai ouvir menos breaks e mais músicas românticas nacionais e internacionais, viu? São várias sequências de 25 minutos para passarmos aqui as próximas horas com você, ouvindo lindas canções.
3: Aproveita aí, hein? Começa agora o nosso Ponto de Encontro.
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0: Mônica, o que dizer dessa última sequência musical? Hã?
1: Ai, podemos dizer que essa sequência foi linda, né? Mais uma linda seleção musical. E eu já tô aqui curiosa pra próxima. O que será que vem por aí, Jonathan?
0: Ah, isso é o que o nosso ouvinte só vai saber após o intervalo, porque é tudo escolhido a dedo, viu? Ó, segura aí, porque é bem rapidinho. A gente volta já no ponto de encontro. Lilian, vamos tomar uma água, daqui a pouco a gente retorna.
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1: Boa música é o que todos nós queremos ouvir. Então, vamos à nossa próxima sequência musical aqui, ó, pra você. Escuta aí.
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0: sequência belíssima, realizando assim bons minutos juntos com você aí na nossa sintonia.
1: Rápida pausa agora, gente, mas já já estaremos aqui, hein, de volta.
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0: Já estamos de volta e garantimos a você que a próxima sequência está linda demais.
1: Então vamos lá, conferindo os grandes hits românticos agora em nossos próximos 25 minutos.
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0: muito bom ouvir o Ponto de Encontro todos os dias com você aqui na sintonia.
1: Mais uma pausa e a gente já volta.
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0: Já estamos por aqui com mais uma sequência musical.
1: E eu espero que nossa programação esteja contribuindo para horas mais leves, mais agradáveis no dia de cada ouvinte que nos acompanha, né, Jonathan?
0: Sim, é por isso que a gente trabalha com todo capricho para proporcionar o melhor para cada um dos nossos ouvintes. Vamos aos nossos próximos 25 minutos de muita música sem intervalos.
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0: Este é o nosso ponto de encontro.
1: Nós faremos mais um intervalinho no seu rádio e voltamos já.
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0: Já de volta com o nosso ponto de encontro, uma sequência te espera nos próximos 25 minutos.
1: Vamos juntos então conferir por aqui agora tudo isso.
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0: Os nossos últimos 25 minutos foram preenchidos com grandes músicas do cenário nacional e internacional.
1: E não paramos por aqui não, hein? Já estamos trabalhando para trazer mais músicas, já já, depois do intervalo.
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1: Grandes momentos e ótimas sequências musicais.
0: Ah, com certeza é isso que esperamos a todo momento aqui em nossa programação, que é preparada sempre pensando no melhor para você que está aí, ó, do outro lado do rádio.
1: Esta próxima canção vai abrir muito bem os nossos próximos 25 minutos sem intervalo com você. Confere aí.
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0: ponto de encontro foi formidável. Como eu, gostei de estar aqui com você na programação. Muito obrigado por sua audiência, viu? Eu sou Jonatas Gonçalves e volto com mais um ponto de encontro em nossa próxima edição.
1: Eu também digo mesmo, hein? É muito bom saber que a gente faz parte do seu dia a dia. Eu sou Lilian Flores e aguardo sempre com todo prazer para estar de volta aqui em nosso programa, nosso próximo encontro. Um beijo para todo mundo, hein? Beijo para você também, tá, Jonathan? Tchau!
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2: Olá, bem-vindos. Eu sou o Diego Elias, trazendo mais uma edição do nosso Painel Sertanejo. Hoje é quinta-feira, 30 de julho. Confira as manchetes. Abracem leva a delegação à The Brazil Conference Expo para acelerar inovação e novos negócios nas CEASAs. Arroz ganha novo olhar com publicação que destaca o protagonismo do cereal no campo e na alimentação. Demanda pela soja brasileira sustenta preços no mercado interno, aponta CPE. 45% dos bovinos abatidos no primeiro semestre têm até 24 meses, aponta levantamento. Confira tudo isso ao longo do programa de hoje. No ar para você, o nosso Painel Sertanejo.

A Associação Brasileira das Centrais de Abastecimento, Abracem, levará uma delegação à The Brazil Conference Expo, que ocorrerá na próxima semana, dias 4 e 5 de agosto, em São Paulo. As CEASAs, responsáveis por movimentar 17 milhões de toneladas de alimentos por ano e cerca de 75 bilhões de reais em negócios no Brasil, buscam se aproximar das tendências globais de inovação, de rastreabilidade e sustentabilidade. Segundo o secretário executivo da Abracem, o evento é estratégico para conectar as centrais com produtores, varejo e mercados internacionais. A feira, focada no setor de frutas, flores, verduras, legumes e ovos, é organizada pela International Fresh Produce Association. A Abracem visa fortalecer a imagem institucional das CEASAs como plataformas estratégicas para o abastecimento nacional, segurança alimentar e desenvolvimento regional, além de consolidar novas cooperações globais.

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0: Para destacar o protagonismo do arroz na alimentação saudável e na segurança alimentar, a Cooperativa Arrozeira Palmares lançou o e-book gratuito Ouro Branco das Lavouras. A publicação reúne pesquisas e entrevistas sobre a história, produção sustentável, cultura e valor nutricional do cereal, consumido regularmente por mais de 3 bilhões de pessoas no mundo. Escrito pela jornalista Thaís Dávila, o material traduz conhecimentos técnicos para o público geral, abordando inovações no campo e a importância da produção local. A cooperativa, localizada no litoral norte do Rio Grande do Sul, possui o único arroz do Brasil com certificação de denominação de origem. A obra, que também ganhará versão impressa para instituições parceiras, foi desenvolvida para aproximar a ciência da sociedade e está disponível para download no site arrozpalmares.com.br.
1: Serginho, fala, Renato. Onde você mora? Onde eu moro? Nós moramos igualzinho. É.

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A soja brasileira continua sustentando os preços no mercado interno. Segundo o CEPEA, a alta no mercado físico é impulsionada pela valorização dos prêmios de exportação, o aquecimento da procura nacional e ainda o cenário geopolítico, com tensões no Oriente Médio, elevando as cotações do petróleo. Além disso, a previsão de um El Niño mais intenso na safra 2026-27 aumenta as preocupações globais, levando consumidores a anteciparem compras e vendedores a restringirem a oferta. No fechamento da última sexta-feira, dia 24, o indicador CEPEA Esalq de Paranaguá cotou a saca de 60 quilos a R$ 148,37, alta diária de 0,61% e avanço de 11,07% em julho. Já o indicador Paraná encerrou a R$ 140,26 por saca, com valorização de 0,70% no dia e de 10,07% no acumulado do mês.

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1: A pecuária de corte de Mato Grosso alcançou um marco histórico de eficiência no primeiro semestre deste ano. Dados do Instituto

0: Instituto Mato Grossense da Carne, a redução do ciclo produtivo reflete fortes investimentos em genética, nutrição e tecnologias. Entre janeiro e junho, o estado registrou o abate de 3,65 milhões de bovinos, alta de 3,58% frente ao mesmo período de 2025. O abate de machos cresceu 13,05%, enquanto o de fêmeas recuou 4,26%. Além de acelerar o giro de capital, o abate de animais jovens reduz as emissões de gases de efeito estufa. Na última semana, encerrada em 24 de julho, o mercado agropecuário registrou movimentos bem definidos de consolidação. O arroz manteve sua intensa trajetória altista, saltando 4,25% para fechar a R$ 66,98 a saca. Confirmando a reversão de tendência iniciada na semana anterior, o boi gordo avançou 3,21%, cotado a R$ 344,20 a arroba, indicando forte suporte após o longo ciclo de baixas. O milho acompanhou o viés positivo, subindo 1,23%, R$ 65,74. Em contrapartida, o café arábica aprofundou sua realização de lucros, recuando 2,10%, R$ 1.676,28. Os demais ativos apresentaram variações marginais de estabilidade. O açúcar caiu 0,28%, R$ 93,30. O algodão cedeu 0,19%, a R$ 4,10 por libra peso. E o bezerro manteve sua persistente lateralização, com leve baixa de 0,12%, a R$ 3.160,12. O cenário geral indica que o arroz, milho e o boi gordo ganham sólida tração compradora, enquanto o café passa por ajustes técnicos esperados e o bloco formado por açúcar, algodão e bezerro segue preso à estagnação de curto prazo, sem forças para romper suas respectivas resistências. E este foi o nosso painel sertanejo nesta quinta, dia 30 de julho. Eu sou o Diego Elias e voltaremos amanhã por aqui, se Deus quiser, com mais informações para você e, claro, boas canções da nossa gente. Um grande abraço e até lá.
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0: Sertanejo, vai rolar isso tudo aqui no nosso programa hoje, além dos nossos quadros, né? Tem as nossas participações especiais e para começar muito bem, vamos chamar ele. Bom dia, Gabriel!
1: Bom dia!
2: Bom dia, Alex! Bom dia a todos ligados aqui nesta manhã de quinta-feira, dia 30 de julho. Eu sou Gabriel Soares, direto aqui da redação, para trazer as comemorações de hoje para você. Vamos lá então, Dia Mundial contra o Tráfico de Pessoas. Que triste isso, né? Isso é uma campanha séria e de grande relevância promovida pela ONU para combater a exploração humana, alertar a sociedade sobre os sinais desse crime e proteger os direitos das vítimas em todo o mundo. Hoje também é dia do administrador de imóveis. Reconhecimento aí aos profissionais e imobiliárias que gerenciam patrimônios, cuidam de locações e auxiliam milhares de pessoas na realização do sonho da moradia própria ou do negócio comercial. Hoje também é dia do bordado. É homenagem aos artesãos e artesãs que, com linha, agulha e muita criatividade, mantêm viva essa tradição cultural belíssima e cheia de delicadeza no Brasil.

0: Alex, agora vamos para as cidades aniversariantes desta quinta-feira, dia 30 de julho. Vamos lá. Na Bahia temos Baianópolis, Cardeal da Silva, Ixu, Itanagra, Manuel Vitorino, Muniz Ferreira, Planaltino, Rodelas e Várzea do Poço, todas na Bahia. E Marajá do Sena, que fica no Maranhão, também faz aniversário hoje. Tem mais. Curvelo e Rio Espera, ambas em Minas Gerais. Ceará Mirim, no Rio Grande do Norte. E Santana do Livramento, no Rio Grande do Sul. Parabéns a todos os moradores aí destas cidades comemorando seu aniversário hoje. E você, nosso ouvinte querido, 30 de julho é o seu aniversário? Ah, que beleza! Receba o nosso abraço aí. Agora é contigo mesmo, Alex. Boa programação, um forte abraço e até amanhã, se Deus quiser. Valeu.
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2: Que é isso, garoto? Top demais, hein? Valeu, Zion com D for Me, abrindo a nossa primeira sequência, hein?

0: Senhor Banana, Beijos e Novelas, versão remix ainda, hein? Fechando sequência pra você aqui no nosso Acorda Aí. Tivemos ainda Jota Quest com Tim Maia, Acenda o Farol, top demais, né? Luan Santana, Aluga-se ao Vivo, já já tem mais.
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4: Gente, bom dia! 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
0: Para quem passa longas horas trabalhando em mesas de escritório, a fadiga mental

0: inclinando o tronco suavemente para trás e olhe fixamente para um ponto que esteja a pelo menos 6 metros de distância pela janela. Esse micro intervalo previne espasmos na lombar e relaxa a musculatura interna dos olhos, reduzindo dores de cabeça.
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Tchê com o Mumuzinho, fechando a sequência, Surra de Amor. Tivemos ainda Puro Clima, Um Te Amo de Distância. E Ana Vilela na sequência.

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4: Bom dia, Alex, bom dia a todos. Nesta manhã de quinta-feira, 30 de julho, vamos à informação. A Apple anunciou um reajuste nos preços de seus serviços de assinatura digital nos Estados Unidos e em países da Europa, impulsionada pelo encarecimento dos custos de licenciamento de conteúdo. O plano individual do streaming de música Apple Music passou de $10.99 para $11.99 mensais, enquanto o plano familiar teve uma alta mais expressiva, alcançando quase $20. O pacote de serviços integrados Apple One também ficou mais caro para os consumidores norte-americanos nas categorias familiar e premier. Até o momento, a companhia não confirmou se os novos valores serão aplicados de forma imediata aos assinantes do serviço no mercado brasileiro. Tá aí, Alex, a informação de hoje no quadro Minuto da Tecnologia. Volto com você. Até amanhã. Um abraço.

Olha, fechando a nossa sequência por aqui, Preta Gil e Piscirico, Axé Disco. Tivemos ainda Wiz Khalifa com Girl Next Door e Júlia Mestre e Malu, Maravilhosamente Bem, versão remix. Acorda aí, volta já já, hein, com muito mais pra você. Tem muita música boa ainda pra rolar aqui.

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0: Fresno, fechando a nossa sequência, tentar de novo e de novo, ainda Rubel Janeiro e Paulo Novaes, ponta cabeça. Na sequência, Marília Mendonça, segundo amor da sua vida. Esse Acorda Aí tá top demais, hein? Já já a gente volta, não sai daí não.
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0: Palpite noite inteira, fechando a nossa sequência por aqui, Bruno, Rosa, Israel e Rodolfo, Fio Fio, olha, Maneva e Luana Prado, medley top, né? Deixa-me ir, tem café ao vivo pra você. É o nosso Acorda Aí que volta já já, hein? Sai daí não.
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0: As lâminas do liquidificador costumam perder o corte com o tempo e o fundo do copo acumula crostas de gordura ou resíduos que são difíceis de limpar com a esponja sem se machucar. Em vez de gastar água correndo a torneira e arriscar os dedos na bucha, guarde cascas de 3 ovos lavadas. Coloque-as no liquidificador, um copo d'água e 2 gotas de detergente neutro. Ligue no modo pulsar por 30 segundos. As cascas trituradas funcionarão como um abrasivo natural, excelente para remover toda a sujeira encrustada, ainda ajuda a manter os fios das lâminas limpo.
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0: Vocês. Diego e Vitor Hugo com Jads e Jadson, fechando o nosso Acorda Aí de hoje, Bar de Esquina. Olha, tô indo nessa, mas eu volto amanhã com mais Acorda Aí pra você, tá bom? Beijo no fundo do coração e até amanhã. Excelente quinta-feira pra você. Valeu, tchau, tchau, fui!
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quinta-feira, que bom estarmos juntinhos aqui na sua rádio preferida nessa quinta-feira maravilhosa. E nós estamos começando aqui, ó, mais um Baú Sertanejo. A partir de agora, vamos nós recordarmos juntos os grandes sucessos da nossa boa música sertaneja. Vamos matar a saudade aqui em nosso baú. Pra gente começar, tem moda boa, né? Tem pra você aqui, ó, sucesso na voz. Aliás, modão que vem chegando de Milionário José Rico, rapaz. Esse aqui de 1997, né? Pé da letra. Vamos recordar essa moda. Depois, o Leandro mais o Leonardo vem chegando em Nome do Amor, canção de 1993. Baú Sertanejo no ar pra você.

0: Fechando aqui o nosso primeiro bloco dessa quinta-feira. De Paulo e Paulino, Banhadeiros Errantes, ainda Agenda Rabiscada, Taíde Alexandre, Tempestade de Paixão, Milionário José Rico, Leandro mais o Leonardo, a música Em Nome do Amor, ainda Milionário José Rico, que abriu o programa de hoje com Pé da Letra. Daqui a pouquinho, vem aí Gian Giovanni.
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0: Retornando em mais um bloco do nosso baú na sua quinta-feira, abraçando você, amigo ouvinte, em casa, no carro, também no seu trabalho, pela internet e navegando na rede mundial de computadores e ouvindo aqui a sua rádio preferida. Aquele abraço para você do tamanhão do Brasil. Tá chegando agora, Gian e Giovanni, Eu Quero Te Amar. Depois tem Rio Negro Solimões. Volta, aliás, volta pra gente. Deixa cair os modão.

0: as avenidas. Renê Ronaldo por aqui, saudade dela, Chitãozinho, mais o Chororó. Ainda ouvimos Rio Negro e Solimões, a música volta pra gente. Começamos aí também com Jean Giovanni, Eu Quero Te Amar. Daqui a pouquinho, muito mais aqui no seu rádio.
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0: Retornando na sua super quinta-feira, mais um bloco do nosso baú. Tem Pedro Paulo e Alex, Eu Voltei. Na sequência, Guilherme Santiago. Homens, participação de Duro.

0: sua melhor estação, Zezé de Camargo e Luciano, Coração está em pedaços. Dose dupla com Jean Giovanni, a música que seja eterno como o criador e ainda Você e Minha Vida. Também nós tivemos o Guilherme Santiago, participação do Durval e Davi, em destaque para a música lindíssima, né? Com Guilherme Santiago, Homens. Ainda tivemos Pedro Paulo e Alex, Eu Voltei. Daqui a pouco, após o intervalo, tem a sua canção, tem aquela moda que você vai matar saudade ouvindo com a gente aí, tá? Afinal de contas, você está ouvindo Baú Sertanejo.
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2: Já de volta, trazendo agora modão dos meus amigos lá de Piracicaba, São Paulo. César e Paulinho, é tarde demais. Depois tem Chitãozinho e Chororó.

0: Bandas, Pagode dos Areias. Também ouvimos Alan Aladim, Te Amo de Coração, Chitãozinho e Chororó, Foi por Amor, aliás, Foi por Amor. César de Paulinho também passou por aqui, É Tarde Demais. Daqui a pouco tem Emília Eduardo.
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0: Nós vamos em seguindo com mais música sertaneja, tá pintando agora Emília Eduardo, Garanhão Selvagem, depois tem Valéria Barros, Não Mereço Essa Vida.

0: Esse embalo gostoso nós conferimos juntos. A gente se entrega. Rio Negro dos Alemães, Minha Estrela Perdida. João Paulo e Daniel também passou por aqui. Ainda Leandro mais o Leonardo, recordando 1992. Você é doida demais. Não mereço essa vida. Valéria Barros. Também tivemos o Emílio mais o Eduardo, Garanhão Selvagem. Olha, Baú Sertanejo vai pro intervalo. Volta com as últimas.
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0: Tá chegando as últimas de hoje do baú. Tem Chitãozinho e Chororó, Galopeira. Depois tem Bruno e Marrone.

0: emprestado, Teodoro e Sampaio, ainda preciso te encontrar, João Paulo e Daniel, Bruno e Marrone, o campeão, Galopeira, Chitãozinho e Chororó, as últimas da sua quinta-feira, amanhã, sexta-feira, estaremos de volta, forte abraço aqui do amigo Elber de Andrade, e até amanhã, se ele assim nos permitir, valeu gente!
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1: 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Bom dia, meus irmãos e irmãs. Bom dia, povo de Deus. Você sabe que domingo é o dia do padre? Então, rezando, pedindo saúde do corpo e da alma, vamos incluir também os nossos irmãos sacerdotes. Comece pensando no padre da sua paróquia, no padre que fez um bem na sua vida, batizou você, seus filhos, fez seu casamento. Em nome do Pai, do Filho e do Espírito Santo. Amém. Senhor Deus da vida, no início deste dia, queremos pedir saúde. Dai-me, Senhor, a saúde necessária para ganhar o pão de cada dia. Livrai-me de todo mal, do perigo, da peste, da epidemia da gripe, Senhor. Livrai-me de todo mal. Rezo também, Senhor, e clamo a vossa misericórdia sobre todos os enfermos. Senhor, sustentai-os na fé, mantenha-os na esperança. Revela sabedoria aos médicos e dai paciência a todos os que cuidam dos doentes. De modo particular, Senhor, no início deste dia, intercedo em favor daqueles que estão acamados, hospitalizados e até desenganados dos médicos, mas de modo particular por este enfermo, cujo nome apresento agora. Senhor médico dos médicos, curai as feridas, libertai os doentes da enfermidade, dai-lhes, Senhor, saúde no corpo e na alma, dai-lhes, Senhor, paciência na provação, dai-lhes, Senhor, coragem de lutar. Curai, Redentor nosso, todos os enfermos. Amém. Um bom dia a todos.
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0: despreza muito, o coração vai calejando. 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
11: Expresso de Notícias no ar, é você bem informado de hora em hora. Hoje é quinta-feira, 30 de julho, ano 2026. Diego Soares junto com você para trazer as principais informações. OMS considera o SUS brasileiro um exemplo mundial. O Brasil ganhou elogio pela garantia de atendimento universal. Prazo de adesão ao programa Desenrola 2.0 é prorrogado. Com a prorrogação, consumidores com pendências financeiras terão cerca de mais um mês para regularizar a situação junto às instituições bancárias, explicou o ministro da Fazenda, Dário Durigan. Força Tarefa resgata 32 trabalhadores de fazenda de café em Minas Gerais. A operação foi realizada em 21 de julho por auditores fiscais do trabalho, mas só foi divulgada nesta semana após a conclusão dos procedimentos da fiscalização e das medidas de proteção às vítimas. A ação contou com a participação do Ministério Público do Trabalho e também da Polícia Militar. Este foi o nosso Expresso de Notícias nesta quinta-feira, hoje dia 30 de julho, ano 2026, sempre trazendo o principal da informação. Até você, uma ótima quinta e até a próxima edição.
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0: Rotina Fit. Viva a vida muito mais leve.
1: Para quem passa longas horas trabalhando em mesas de escritório, a fadiga mental e a rigidez corporal pode ser combatida com a técnica do 20-20-20, adaptado. A cada 20 minutos de trabalho contínuo, levante-se da cadeira por 20 segundos. Faça uma leve extensão da coluna, inclinando o tronco suavemente para trás e olhe fixamente para um ponto que esteja a pelo menos 6 metros de distância pela janela. Esse micro intervalo previne espasmos na lombar e relaxa a musculatura interna dos olhos, reduzindo dores de cabeça.
0: Rotina Fit. Viva a vida muito mais leve.
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0: gente, quintou, hein? Tudo beleza por aí? Tudo certo? Ah, coisa boa, hein? Hoje, 30 de julho de 2026, eu sou Kleber Salles. E já tô por aqui com mais uma edição do nosso Pop Sertanejo, seu programa de sertanejo universitário, o seu programa que toca as novidades, né? Do sertanejo. A gente apresenta para você as novidades da música sertaneja nessa edição aqui de quinta-feira, que tá boa demais, hein? Então aumenta o volume e curta aí o som, hein? Deixa rolar o nosso sonzão aqui no Pop Sertanejo.
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0: Luiz Henrique e Léo e Panda aqui no nosso Pop Sertanejo com Malandro e Malandra.
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0: 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Obrigado, Pop.
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1: João Bosco e Gabriel, aqui no Pop Sertanejo, Nosso Amor Deu Certo, fechando aqui mais uma sequência sensacional pra você que tá aí curtindo nós, hein, compadre, comadre, ó, daqui a pouquinho tem mais, hein, fica ligadinho aí, já já eu volto com muito mais sucessos.
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3: Previsão do tempo.
1: Nesta quinta-feira, penúltimo dia do mês de julho, aqui em São João da Boa Vista, o dia é de sol com muitas nuvens e períodos de céu nublado, e a noite segue igualmente encoberta. Não tem previsão de chuva para nenhum período, e a mínima da madrugada é de 15 graus. Então, quem sai cedo para o trabalho ou para a escola deve sair de casaco, hein? À tarde, a temperatura sobe até uma máxima próxima dos 27 graus. A umidade fica em torno de 35% nas horas mais quentes, um pouco abaixo do ideal. O vento sopra de leste-nordeste com velocidade em torno de 9 km por hora, um pouco mais presente que nos dias anteriores. Eu sou Kleber Salles, aqui na Rádio Anúncio FM 87,9. Forte abraço para você de São João da Boa Vista e até lá!
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1: Marília Tavares e Priscila Senna, Amigo, aqui no Pop Sertanejo.

0: Humberto e Ronaldo, eu não sou de ninguém. Fechando aqui mais uma sequência da nossa programação, hein, rapaz? É, esse é o Pop Sertanejo no melhor clima do seu rádio. Fica ligado aí que a gente volta já já, né? Com muito mais do sertanejo universitário pra você.
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8: Expresso de Notícias no ar. É você bem informado de hora em hora. Hoje é quinta-feira, 30 de julho, ano 2026. Diego Soares junto com você para trazer as principais informações. Lito Souza tem alta após 8 dias de internação em São Paulo e diz que vai conscientizar homens sobre câncer de próstata. Criador de conteúdo do canal Aviões e Músicas, tratava uma inflamação no sistema nervoso central. Dias antes da internação, ele havia revelado um diagnóstico de câncer de próstata em estágio inicial. Jared Leto é acusado de ataque e assédio sexual por 4 mulheres quando elas ainda eram adolescentes. Vocalista do grupo 30 Seconds to Mars, Leto venceu o Oscar de melhor ator coadjuvante em 2014. Rússia acusa fundador do Telegram de facilitar terrorismo ucraniano e emite mandado de prisão internacional. Acusações formais contra Pavel Durov na Rússia ocorrem em meio à investida do governo Putin contra o Telegram. Em resposta, conta oficial do aplicativo de mensagens publicou foto do CEO mostrando o dedo do meio. Paradeiro atual de Durov é desconhecido. Esse foi o nosso Expresso de Notícias nesta quinta-feira, hoje dia 30 de julho, ano 2026, sempre trazendo o principal da informação até você. Uma ótima quinta e até a próxima edição.
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0: Rafa Almeida e Gustavo Mioto aqui no Pop Sertanejo.

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1: Esse é o seu Pop Sertanejo nesta super quinta-feira, 30 de julho, penúltimo dia do mês, hein, rapaz? Que a gente vai fazendo o melhor agito de moda boa, o melhor agito da música sertaneja universitária pra você. Então, sobe o som aqui, porque você está em ótima companhia.

0: Fred, Fabrício e Traia Véia. Fechando mais um bloco pra você aqui no Pop Sertanejo. Rapaz, Fred, Fabrício e Traia Véia com Poder de Mentira. Essa aí é complicado, hein? Pessoa que tem o poder de mentira aí, não dá pra confiar de jeito nenhum, hein? Daqui a pouco a gente volta com mais músicas no Pop Sertanejo.
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3: Vini, Lucas e Bruninho e Davi, Coração Barulhento, abrindo mais uma sequência do Pop Sertanejo.

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2: Que história, hein, compadre?

anota aí que a gente volta amanhã, hein? Anota aí que nós estaremos de volta no mesmo horário amanhã, porque já acabou o nosso tempo nesta quinta-feira. Eu sou Kleber Salles, tô de volta amanhã com Pop Sertanejo no seu rádio. Grande abraço para todo mundo, fiquem com Deus e até lá, hein? Até amanhã, se Deus quiser. Valeu, turma, tchau, tchau!

0: Eu quero convidar aqui agora a Gabriela e Vitória. Vai cantar com a gente. Olha pra mim, menino.
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10: Expresso de Notícias no ar, é você bem informado de hora em hora. Hoje é quinta-feira, 30 de julho, ano 2026. Diego Soares junto com você para trazer as principais informações. OMS considera o SUS brasileiro um exemplo mundial. O Brasil ganhou elogio pela garantia de atendimento universal. Prazo de adesão ao programa Desenrola 2.0 é prorrogado. Com a prorrogação, consumidores com pendências financeiras terão cerca de mais um mês para regularizar a situação junto às instituições bancárias, explicou o ministro da Fazenda, Dário Durigan. Força Tarefa resgata 32 trabalhadores de fazenda de café em Minas Gerais. A operação foi realizada em 21 de julho por auditores fiscais do trabalho, mas só foi divulgada nesta semana após a conclusão dos procedimentos da fiscalização e das medidas de proteção às vítimas. A ação contou com a participação do Ministério Público do Trabalho e também da Polícia Militar. Este foi o nosso Expresso de Notícias nesta quinta-feira, hoje dia 30 de julho, ano 2026, sempre trazendo o principal da informação até você. Uma ótima quinta e até a próxima edição.
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obrigado pelo carinho, obrigado pelo carinho. Um beijo no coração. Um beijo no coração, Divinópolis. Que coisa linda. Quer ver que legal, Riquet? Alô, Divinópolis.

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5: Expresso de Notícias no ar, é você bem informado de hora em hora. Hoje é quinta-feira, 30 de julho, ano 2026. Diego Soares junto com você para trazer as principais informações. Estados Unidos prorrogam ordem de emergência nacional contra o Brasil. O documento classifica o Brasil como ameaça incomum e também extraordinária. São Paulo deve ampliar a vacinação contra o sarampo. O sarampo é uma doença altamente contagiosa. Até o momento foram confirmados 14 casos de sarampo no país neste ano, sendo que 11 deles seguem em surto ativo, 2 em São Bernardo do Campo e 9 na cidade de São Paulo. A campanha de multivacinação começa nesta segunda-feira, dia 3 de agosto. Moraes pede manifestação da PGR sobre recusa de Flávio Indepor. Senador que é acusado de caluniar Lula apresentou a defesa por escrito. Unidade do Ministério Público Federal centraliza investigações sobre tráfico de pessoas. Força-tarefa atuou em mais de 1,1 mil processos no último ano e meio. 7 entidades manifestam apoio ao STF após ofensas de Milei. Presidente da Argentina atacou Lula e Moraes durante a convenção do PL. Esse foi o nosso Expresso de Notícias nesta quinta-feira, hoje dia 30 de julho, ano 2026, sempre trazendo o principal da informação até você. Uma ótima quinta e até a próxima edição.
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0: alguma coisa. Gente, não sei se vocês perceberam que estava meio baixo o som aí. Eu estava. Não sei o que eu fiz aqui não. Bati a mão em algum lugar aqui, sei lá. O volume aqui está mais ou menos parecido. Peço desculpa se não saiu a contento aí, viu? Foi falha minha. Chega atrasado, correria, isso que dá, né? Oh, meu Deus do céu, viu? Isso mesmo. Isso, a minha amiga. Ah, André, não acabou não, André. Sabe o que aconteceu? Eu não sei o que eu arrumei aqui, eu acho que eu pus a mão, bati a mão em algum lugar aqui. E acabou. Eu não sei, desativando, diminuindo o volume. Nem meu retorno aqui não está saindo. E continua não saindo, mas agora, eu não sei se você está ouvindo agora. Eu dei uma ajeitada aqui, falando e ajeitando. Acabou dando para dar uma arrumadinha. Bom, pelo menos esse é um abraço, eu acho que vai dar para ouvir bem. Não sei o que aconteceu, não. Não. E eu acho que foi isso mesmo. Eu acho que eu devo ter. Que eu sempre. Eu ponho o braço esquerdo para segurar o celular sobre a mesa aqui, sobre a mesa onde que fica a mesa de som, a mesa, o controle da rádio, né? E eu devo ter batido aqui o, como diz o mineiro, o cotovelo em algum lugar aqui. Mas tá bom. Se não, peço desculpa se não deu para escutar direitinho aí, se dava volume baixo ou não escutou. Mas, de qualquer forma, a sessão abraço vai agora. Vai agora a sessão abraço. E vou até começar com a minha amiga Andréia, que fez a observação. Mas não faltou energia, não, Andréia. Obrigado, viu? Ela está dizendo que. Deixa eu ver o que é. Hoje. Não, hoje não deve ter santo, não. Ela não pôs nada aqui. Bom, um abraço para você, Andréia. Beijão para você. Basta pro Ciro. Ô Ciro, aí eu acabei de explicar, rapaz. Foi falha minha mesmo aqui. E o pior é que aqui na minha mesa tem um sinalzinho que a luzinha fica piscando. E eu vi que tava baixinho mesmo, achei, falei, tá normal, né? Mas a gente que é meio, como diz o mineiro lá, tampa-corgo, com um negócio aqui muito moderno, você acaba no. No. Não ouvindo. Não detectando. Mas acho que agora acertou. Melhorou aqui, mas agora está terminando o programa. Eu só vim aqui para sessão um abraço mesmo. Tá bom? Vamos lá. Seu Ayrton Motorista também, um abraço. Ciro Premerense, hein? Abriu ponto para 8 pontos do Flamengo agora, hein? Ixi, ninguém segura mais, não. O Alemão do Jardim dos Ipês. Alemão do Jardim dos Ipês. Deixa eu ver o que é mais aqui. O Alemão Cabelo de Milho. Cabelo de Milho é bom, hein? É isto. Isto. Ô Emerson, eu vim aqui só para mandar um abraço hoje. Não fiz nem programa. Ha! Rapaz. O Alcino tá. Precisa melhorar. Um abraço lá pro Emerson, pro Adriana, pro Heitor, pra Dona Tereza, pro Alisson, João Carlos. Um abraço pra todo mundo lá, velho. Ixi. Gente, tem que ir embora porque. Só mandei abraço hoje mesmo, não deu pra falar nada porque. Eu não sei o que eu arrumei aqui não. Agora eu descobri, mas já tava no finalzinho. Eu tava falando e mexendo por aqui pra ver se eu descobria. Mas deu certo, mas infelizmente. Já tinha acabado. Beleza? 12 horas e 4 minutos. Muito obrigado você que nos acompanha pela 87.9, a comunicação ao serviço da vida. E você também da radioanuncio.webnode.com.br. Um abração a todos, que Deus abençoe. Voltamos amanhã, se Deus quiser. Tchau.
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0: O anjo do Senhor anunciou a Maria.
1: E ela concebeu do Espírito Santo.
0: Ave Maria, cheia de graça, o Senhor é convosco. Bendita

0: Santa Mãe de Deus,
1: para que sejamos dignos das promessas de Cristo.
0: Oremos. Infundi, Senhor, a vossa graça em nossos corações.

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2: O Senhor em mim, mais do que eu mesmo.
1: Boa tarde, família. Evangelizar é preciso. É quinta-feira, o olhar eucarístico. Vamos juntos agradecer a Deus o dia que tivemos, mas continuemos em oração, pedindo que Jesus sacramentado, presente em nossos altares, remédio para as nossas debilidades, possa nos ajudar na nossa peregrinação nesta terra. Coloquemos nossas intenções. Seu coração está angustiado, reze. Teu coração está alegre, louve. Mas juntos, em nome do Pai, do Filho e do Espírito Santo. Amém. Senhor Deus, ao chegar esta tarde, queremos pedir por todos aqueles que se recomendaram às nossas orações, mas de modo especial, Senhor, rezar pelos doentes. Senhor, a gripe nos amedronta, há vítimas. Pedimos por aqueles que estão desprovidos de condições financeiras, aqueles que estão desprovidos de esperança. Nossa Senhora da Saúde, junto a Deus intercedei pelos doentes, consoladora dos aflitos. Sede a esperança daqueles que não têm a quem recorrer. Nossa Senhora da Saúde, orientai que os cientistas encontrem a cura deste mal, que os médicos possam dar assistência necessária aos doentes. E rezamos também por nós, Virgem Maria, livrai-nos deste perigo. Como fruto desta Ave Maria, oferecemos por todos os doentes, principalmente aqueles que estão passando por profunda provação, que esperam uma cirurgia ou estão esperando a cura de seus males. Ave Maria, cheia de graça, o Senhor é convosco. Bendita sois vós entre as mulheres e bendito é o fruto do vosso ventre, Jesus. Santa Maria, Mãe de Deus, rogai por nós, pecadores, agora e na hora de nossa morte. Amém. Nossa Senhora da Saúde, interceda junto a Jesus por todos os doentes. Nossa Senhora da Saúde, livrai-nos de todo o perigo do corpo e da alma. Ao voltarem para casa, voltem com o coração cheio de amor e repleto de paz. Até amanhã.
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3: Quinta-feira, 30 de julho de 2026. Eu sou o Diego Elias,

0: FGTS, trabalhador vai receber cerca de R$18,70 a cada R$1.000 de saldo que tinha até o ano passado. Move Brasil, Caixa inicia financiamento para entregadores. Confira quem pode participar. Bolsa Família, Caixa inicia o pagamento para mais um grupo de beneficiários. Saiba quem recebe hoje. Confira estas e outras informações a partir de agora, aqui no Jornal Fatos do Dia. Ministério da Saúde reforça vacinação contra o sarampo em São Paulo. Saiba quem deve se vacinar.
1: O Ministério da Saúde ampliou a recomendação da vacinação contra os sarampos nos municípios de São Paulo, Guarulhos e São Bernardo do Campo. A imunização será oferecida para todas as pessoas de 6 meses a 59 anos durante a campanha de multivacinação, entre os dias 3 de agosto e 1º de setembro. A medida foi adotada após a identificação de uma cadeia de transmissão do vírus nas 3 cidades. Para garantir o atendimento da população, o governo federal reforçou o envio de vacinas. Neste ano, mais de 7,2 milhões de doses da tríplice viral já foram distribuídas aos estados e municípios, e cerca de 2,9 milhões foram aplicadas em todo o país. A vacina é gratuita e está disponível pelo Sistema Único de Saúde. Além do esquema regular, o Ministério da Saúde recomenda a chamada dose zero para crianças de 6 a 11 meses em locais onde há circulação do vírus, aumentando a proteção desse grupo, que é mais vulnerável às formas graves da doença. Em 2026, o Brasil confirmou 14 casos de sarampo. Desses, 11 fazem parte de um surto em investigação, com registros na capital paulista e em São Bernardo do Campo. Segundo o Ministério da Saúde, manter a caderneta de vacinação em dia é a principal forma de prevenir a doença e evitar novos surtos. As informações são do Ministério da Saúde. Reportagem Viviane Bessa.
0: Liberado recurso para ações em favelas. Rodrigo Santos informa.
2: O Ministério das Cidades divulgou o edital dos selecionados para a elaboração de planos populares de ação. A lista é formada por 50 organizações da sociedade civil que atuam em favelas e comunidades. A iniciativa integra o programa Periferia Viva, da Secretaria Nacional de Periferias. O objetivo é apoiar o papel das próprias comunidades na construção de soluções para melhorar a qualidade de vida e a inclusão social. Os projetos incluem ações de urbanização de favelas, prevenção de riscos de desastres, habitação de interesse social e regularização fundiária. O apoio do governo federal pode chegar a R$200 mil, conforme a dimensão do projeto. As organizações da sociedade civil convocadas no edital de Planos Populares de Ação devem apresentar a documentação até o próximo dia 6. A lista completa dos selecionados está disponível no site www.gov.br/cidades.
0: Lucro do FGTS. Trabalhador vai receber cerca de R$18,70 a cada R$1.000 de saldo que tinha até 31 de dezembro de 2025. Saiba mais na reportagem de Milena Abreu.
3: O governo federal lucrou R$14,650 milhões no ano passado com os recursos do Fundo de Garantia do Tempo de Serviço, FGTS. Mas como o dinheiro é do trabalhador, o governo vai mais uma vez repartir parte dos ganhos. Esse ano, o FGTS vai distribuir 89% dos lucros, montante que soma R$13,40 bilhões. Esse montante será repartido entre 138 milhões e 200 mil trabalhadores que tinham saldo em conta do FGTS no dia 31 de dezembro do ano passado. O depósito nas contas está previsto para ocorrer até o dia 31 de agosto. O índice de distribuição, que ficou definido essa semana, arredondando, é de 0,0187. O depósito será proporcional ao montante que o trabalhador tinha em conta, aliás, nas contas, porque será considerado o saldo total das contas ativas e inativas do fundo de cada trabalhador. Se você tem conta no FGTS, para saber qual o valor que vai receber, basta multiplicar esse índice pelo saldo que havia nas contas do fundo no dia 31 de dezembro de 2025. Para simplificar, dá cerca de R$18,70 para cada R$1.000 de saldo. Importante lembrar que não vai dar para sacar os valores. O trabalhador só tem acesso aos recursos do FGTS quando é demitido sem justa causa ou em situações específicas como aposentadoria, compra da casa própria ou saque aniversário. Da Rádio 2, Milena Abreu.
0: Desenvolvimento urbano sustentável é tema de curso gratuito. Rodrigo Santos informa.
2: O desenvolvimento urbano sustentável é tema de um curso gratuito voltado para profissionais dos setores públicos, privado e do terceiro setor. As aulas online são oferecidas pelo Ministério das Cidades por meio do programa Capacidades. Os alunos conhecem os fundamentos da política urbana e entendem os direitos envolvidos na construção das cidades. O curso também foca em estratégias para reduzir desigualdades e melhorar a capacidade de vida da população. Especialistas vão falar ainda sobre eficiência energética na construção civil. O curso é gratuito, online e oferece certificado aos participantes que cumprirem os requisitos estabelecidos. O programa Capacidades é uma iniciativa do Ministério das Cidades para qualificar equipes técnicas e gestores públicos. Ele oferece cursos online e gratuitos sobre gestão urbana e políticas públicas. Interessados devem acessar a plataforma Capacidade. O endereço é capacidades.gov.br/cursos.
0: Soja e trigo, confira as cotações para esta quinta-feira, dia 30.
4: A saca de 60 quilos da soja abre esta quinta-feira, 30 de julho, em queda nos principais mercados do Paraná. No mercado paranaense, o grão recua 0,73%, com a saca negociada a R$ 139,00. Em Paranaguá, a baixa também é de 0,73%, levando a cotação para R$ 146,81. O trigo apresenta comportamentos distintos entre os estados produtores. No Paraná, a tonelada do soreal é comercializada a R$ 1.405,86 após queda no preço. Já no Rio Grande do Sul, o produto registra alta e é vendido a R$ 1.334,69 por tonelada. Os dados são do CEPEA. Reportagem Sofia Muniz.
0: E você confere ainda na edição de hoje. Move Brasil, Caixa inicia financiamento para entregadores. Confira quem pode receber.
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0: Quinta-feira, 30 de julho de 2026. Estamos de volta no Jornal Fatos do Dia. Move Brasil, Caixa inicia financiamento para entregadores. Confira quem pode participar. O financiamento é voltado a profissionais que utilizam motocicletas e bicicletas para trabalhar. Saiba mais na reportagem de Bianca Mingotti.
8: Entregadores de moto app e mototaxistas já podem financiar sua moto nova na Caixa pelo programa Move Brasil. A iniciativa oferece condições diferenciadas, ampliando o acesso a veículos mais modernos, eficientes e adequados à atividade profissional. Também podem ser financiados ciclomotores, motonetas e bicicletas elétricas. A linha de crédito atende entregadores, motofretistas e mototaxistas, incluindo

0: financiamento, é necessário comprovar experiência na atividade. Quem optar pelo financiamento de motocicleta deve apresentar Carteira Nacional de Habilitação na categoria A válida. O financiamento contempla veículos novos de até R$30 mil, prazo de até 48 meses para pagamento, além de carência de 2 meses para começar a quitar as parcelas. As taxas são de 0,97% ao mês para homens e 0,90% ao mês para mulheres. Para participar, o trabalhador deve acessar o portal do Move Brasil na internet e fazer o cadastro. O interessado receberá a confirmação da elegibilidade ao programa pela plataforma gov.br. Após a aprovação, o profissional deve procurar uma agência da Caixa para análise de crédito. Saiba mais em www.caixa.gov.br.
1: O Brasil se tornou o maior comprador mundial de carros chineses. Saiba mais na reportagem de Milena Abreu.
2: O Brasil se tornou o maior comprador mundial de carros elétricos e híbridos produzidos na China. O avanço das montadoras chinesas no país impulsionou as exportações de veículos eletrificados para o mercado nacional, atingindo marcas recordes de vendas nos primeiros meses deste ano e transformando o Brasil no principal destino internacional desse tipo de frota. De acordo com os dados da alfândega chinesa, entre janeiro e maio deste ano, o país trouxe US$5,2 bilhões em veículos de todas as motorizações, ultrapassando a Rússia como o maior comprador desses produtos. Esse total representa uma alta de quase 150% em relação ao registrado no mesmo período do ano passado e foi impulsionado por preços mais competitivos em relação aos veículos a combustão, aliado ao aumento da oferta de novos modelos e à ampliação da infraestrutura de recarga nas principais capitais e rodovias do país. O movimento tem pressionado a indústria automotiva tradicional a acelerar seus planos de nacionalização de tecnologias sustentáveis e a investir na produção local de modelos híbridos e elétricos para manter a competitividade no mercado interno. Para o consumidor que planeja migrar para um veículo elétrico, especialistas orientam a avaliar com atenção a autonomia do modelo escolhido e a disponibilidade de pontos de carregamento na rotina diária ou nas rotas de viagem. Além disso, vale pesquisar sobre os custos de manutenção preventiva, as condições de garantia das baterias e eventuais incentivos fiscais, como a isenção do IPVA. Da Rádio 2, Milena Abreu.
1: Justiça decreta falência de tradicional clube italiano. Se moda pega por aqui. Ouça o comentário de Nivaldo De Silo.
3: Parte da história vai fechando as portas, vai desaparecendo. O Brescia, um dos clubes mais tradicionais do futebol italiano, teve falência decretada na Itália e encerrou oficialmente sua história de 114 anos. O tribunal da cidade de Brescia determinou a liquidação judicial da sociedade responsável pela equipe. Essa sociedade acumulava uma dívida superior a 20 milhões de euros, cerca de 136 milhões de reais. A decisão coloca um ponto final à trajetória de um clube que marcou época no futebol do país e revelou jogadores gigantes para o futebol italiano, como Andrea Pirlo e Sandro Tonali. Além disso, o Brescia contou com nomes históricos, como Roberto Baggio e Pepe Guardiola, que defenderam a equipe no final de suas carreiras. O processo de falência se deu depois de uma grave crise financeira. Na última temporada, o Brescia perdeu pontos por irregularidades no pagamento de salários e contribuições. Acabou rebaixado e não conseguiu cumprir as exigências para disputar a Série C, a terceira divisão. Sem licença para atuar no futebol profissional, a sociedade entrou em insolvência e teve a liquidação decretada pelo tribunal. O empresário Máximo Celino, proprietário do clube, ainda tentou evitar a falência por meio de um plano de recuperação financeira, mas a proposta foi rejeitada pela Justiça da Itália. Fundado em 1911, o Brescia disputou 23 vezes a primeira divisão italiana e viveu seus melhores momentos no começo dos anos 2000. Entre 2000 e 2004, Roberto Baggio atuou pelo clube e encerrou a carreira vestindo a camisa da equipe. Pep Guardiola também passou pelo Brescia durante sua trajetória como atleta. Além dos astros que contratou, o clube ficou conhecido pela formação de talentos. Andréa Pirro.

0: começou a carreira profissional no Brescia, antes de brilhar por Milan, Juventus e também pela seleção italiana. Anos depois, Sandro Tonali repetiu o caminho e se tornou outra joia revelada pelas categorias de base do Brescia. Fico imaginando se a justiça brasileira agisse com o mesmo rigor por aqui. Quantos clubes não estariam também com as portas fechadas atualmente? Inclusive, grandes equipes que hoje disputam a elite do futebol brasileiro teriam encerrado suas atividades. 136 milhões de reais e o Brescia faliu. Aqui tem time devendo na casa dos bilhões de reais. Que sirva de alerta. E quanto ao centenário Brescia, ficam as lembranças de uma grande história, de grandes nomes que por lá passaram. E a vida segue. Da agência de rádio Mais News, Nivaldo Recife.
1: Café hoje, confira as cotações para esta quinta-feira, dia 30.
2: O café arábica abre esta quinta-feira, 30 de julho, com queda de 1,13%. A saca de 60 quilos é negociada a R$ 1.761,96 na cidade de São Paulo. O café robusta também registra baixa. A saca é comercializada a R$ 1.079,57 após recuo de 3,09%. O açúcar cristal apresenta alta de 0,58% na capital paulista, onde a saca de 50 quilos é vendida a R$ 92,93. Em Santos, o produto também registra valorização de 0,03%, com cotação de R$ 106,53. Já a saca de 60 quilos do milho é negociada a R$ 65,33 após alta de 0,17%. Os dados são do CEPEA. Reportagem Sofia Muniz.
1: E você confere ainda na edição de hoje. Bolsa Família, Caixa inicia o pagamento para mais um grupo de beneficiários. Saiba quem recebe hoje.
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1: Quinta-feira, 30 de julho de 2026. Estamos de volta no Jornal Fatos do Dia. Gasto Brasil, despesas no país superam a marca de 3,2 trilhões de reais.
7: R$ 178,92 por segundo. Foi nesse ritmo com que cresceram os gastos dos governos federal, estaduais, distrital e municipais no Brasil em 2026. O levantamento teve como base a plataforma Gasto Brasil, que contabilizou 3 trilhões e 200 bilhões de reais nos 207 dias transcorridos até quando a marca foi atingida, na segunda-feira, dia 27 de julho. Desenvolvida pela Confederação das Associações Comerciais e Empresariais do Brasil, em parceria com a Associação Comercial de São Paulo, o painel apresenta os gastos públicos primários de todas as esferas de governo, ou seja, aquilo que foi realmente pago pelas administrações públicas. Alfredo Cotaiti Neto, presidente da CACB, alertou para a necessidade urgente de uma reforma fiscal nas contas do país.
8: Esta conta também não é nossa. Nós lançamos o Gasto Brasil, onde mostra que o governo está gastando mais do que arrecada. É o desequilíbrio das contas públicas. Nós temos que trabalhar para falar para o governo. Corte de gastos já. Equilíbrio nas contas. É isso que o povo está pedindo.
7: De forma acessível, integrada e gratuita, o sistema fornece informações das despesas de diferentes áreas de todos os poderes. Os indicadores contabilizam automaticamente informações a partir de base de dados da Secretaria do Tesouro Nacional ao longo do ano. Cláudio Queiroz, coordenador do Gasto Brasil e consultor da CACB, destaca que o objetivo é ampliar a transparência das contas públicas brasileiras e facilitar a tomada de decisões baseada em evidências e não fazer uma análise qualitativa desses gastos.
9: É uma ferramenta que ela vem para unificar informações, ela vem de base oficial uma base oficial, onde nós pegamos uma informação específica e trazemos numa informação um pouco mais clean, para que qualquer cidadão consiga entrar e navegar no nosso Gasto Brasil para poder visualizar como está o governo federal, os estados, o município que ele reside.
7: Nesse ritmo de gastos, segundo a análise da instituição fiscal independente do Senado, o Brasil deve completar o 13º ano consecutivo com déficit primário nas contas públicas. Isso significa que, mesmo sem contabilizar o pagamento dos juros das dívidas para investidores, o país fecha o ano com mais despesas do que receitas. Para Marcos Pestana, diretor executivo da IFE, esse é um cenário preocupante.
6: Isso traz preocupações enormes, porque a dívida pública brasileira cresce em ritmo de bola de neve, apontando para um percentual proporcional ao PIB, riquezas geradas pela sociedade brasileira num ano, muito preocupante para um país emergente.
7: Como resultado de uma parceria entre a CACB e a Confederação da Agricultura e Pecuária do Brasil, o painel Gasto Brasil, em funcionamento desde 2025, será lançado nacionalmente em solenidade na Câmara dos Deputados. A iniciativa busca potencializar a divulgação das informações e estimular o debate sobre responsabilidade fiscal. O evento está marcado para o dia 11 de agosto, quando serão divulgadas novas funcionalidades na plataforma, com recortes econômicos, valores mais detalhados por população e índice de qualidade da informação. Reportagem Álvaro Couto.
1: Bolsa Família, Caixa inicia o pagamento para beneficiários com NIS, terminado em 9. Os pagamentos são realizados preferencialmente na poupança Caixa ou conta Caixa Tem.
10: A Caixa inicia nesta quinta-feira, 30, o pagamento do Bolsa Família referente ao mês de julho para os beneficiários com o número de identificação social NIS, terminado em 9. Os pagamentos são realizados preferencialmente na poupança Caixa ou conta Caixa Tem. Com a conta Caixa Tem, os beneficiários podem pagar contas e fazer transferências diretamente pelo aplicativo no celular. O valor também pode ser movimentado com o cartão de débito da conta em comércios, unidades lotéricas, correspondentes Caixa Aqui, terminais de autoatendimento e agências da Caixa. Além disso, é possível realizar saques sem cartão nos terminais de autoatendimento e unidades lotéricas, utilizando a identificação biométrica previamente cadastrada em uma agência da Caixa. Para baixar os aplicativos Caixa Tem e Bolsa Família, basta acessar a loja de aplicativos do seu smartphone. É gratuito.
1: Boi Gordo hoje, confira as cotações para esta quinta-feira, dia 30.
11: O preço da arroba do Boi Gordo abre esta quinta-feira, 30 de julho, com queda de 0,09%. Em São Paulo, a arroba é negociada a R$ 347,40. No mercado do frango, os preços seguem em leve baixa. O quilo do frango congelado é vendido a R$ 7,15, enquanto o frango resfriado custa R$ 7,16. Já a carcaça suína especial registra alta nos atacados da Grande São Paulo, onde o quilo é comercializado a R$ 8,22. Entre os estados pesquisados, o suíno vivo apresenta queda em Santa Catarina, com o quilo negociado a R$ 4,77. Os dados são do CEPEA. Reportagem Sofia Muniz.
1: O dólar fecha o último pregão aos R$ 5,10 após queda de 0,12%.
11: O dólar fechou o último pregão cotado a R$ 5,10 após queda de 0,12%. A moeda norte-americana recuou em meio à alta dos preços do petróleo, fator que favoreceu o desempenho do real no mercado de câmbio. Os investidores também acompanharam a expectativa pela decisão de juros do Federal Reserve, o Banco Central dos Estados Unidos. Os dados são da investing.com. Reportagem Sofia Muniz.
1: Ibovespa fecha o último pregão aos 173.885 pontos após queda de 0,65%.
11: O Ibovespa fechou o último pregão aos 173.885 pontos após queda de 0,75%. O principal índice da Bolsa Brasileira foi pressionado pela desvalorização das ações do setor bancário em um dia marcado pela alta dos juros futuros e pela repercussão dos resultados de instituições financeiras. As ações da Petrobras, favorecidas pela desvalorização do petróleo, ajudaram a amenizar as perdas do mercado. Os investidores também permaneceram atentos à decisão de juros do Federal Reserve, o Banco Central dos Estados Unidos e ao cenário político brasileiro. Reportagem Sofia Muniz.
1: E esta foi mais uma edição do nosso jornal Fatos do Dia. Produção e apresentação, Diego Elias. Tenham todos uma ótima quinta-feira e até amanhã em nossa próxima edição.
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1: O Manchester City definiu o jovem Ayoub Boadi, de apenas 18 anos, como o principal nome para substituir Rodri no futuro. Destaque do Lille e da seleção de Marrocos na Copa do Mundo de 2026, o meio-campista virou prioridade do clube inglês, que já negocia com os franceses uma transferência avaliada em cerca de 100 milhões de euros, aproximadamente 583 milhões de reais. O acordo pode prever a chegada imediata do jogador ou apenas em julho de 2027. Nascido na França e filho de marroquinos, Boadi optou por defender Marrocos na Copa de 2026, após ter atuado pela seleção francesa de base. Mesmo com a pouca idade, ele já soma 3 temporadas como profissional pelo Lille, com 95 partidas disputadas. Enquanto isso, Rodri segue valorizado, após ser eleito o melhor jogador da Copa do Mundo e desperta o interesse de gigantes como Real Madrid e Paris Saint-Germain, aumentando a necessidade de o City buscar um sucessor para o volante espanhol.
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1: A FIFA abriu um processo disciplinar para investigar a exibição de uma faixa com a frase "Las Malvinas son Argentinas" pelos jogadores da Argentina após a vitória sobre a Inglaterra na semifinal da Copa do Mundo de 2026. A entidade considera que a manifestação pode ter caráter político, o que é proibido pelos regulamentos da competição. A Associação do Futebol Argentino terá a oportunidade de apresentar sua defesa antes que uma decisão seja tomada. Além da faixa, a FIFA também investiga outros episódios envolvendo a delegação argentina durante o Mundial, como a confusão após a final contra a Espanha, que terminou com denúncias de agressões entre jogadores, além de possíveis casos de conduta antidesportiva, atrasos em partidas e comportamento inadequado de torcedores. As punições ainda serão definidas após a conclusão das investigações e análise das defesas dos envolvidos.
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1: O atacante Caio César foi denunciado pelo Superior Tribunal de Justiça Desportiva por causa da confusão no fim do primeiro tempo da partida entre Corinthians e Bahia pelo Campeonato Brasileiro. O jogador foi enquadrado no artigo 250 do Código Brasileiro de Justiça Desportiva, que trata de ato desleal ou hostil durante a partida e pode ser suspenso de 1 a 3 partidas. A denúncia aponta que ele iniciou o tumulto ao empurrar o atacante Alejo Vélez após o apito que encerrou a primeira etapa. Além de Caio César, Corinthians e Bahia também foram denunciados por participação na confusão, podendo receber multa de até R$20 mil. O julgamento está marcado para esta quinta-feira e uma eventual suspensão poderá desfalcar o atacante nas próximas rodadas do Campeonato Brasileiro, dependendo da decisão do tribunal.
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0: Olá, minha gente querida da Rádio Anúncio FM. Estou chegando nesta terça-feira para apresentar para vocês mais uma edição do programa Pelos Caminhos do Amor.
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Vamos juntos até às 15 horas. Lembrando que a direção é do André. Produção JV. Apresentação João Batista. Boa tarde, minha gente querida. Quero mandar um alôzão aí para o pastor Roberto, também para o pastor Reginaldo Rosa, para a irmã Dora, o João Bovo e também Agropecuária Pavan, lá com Gabriel e Amanda. 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Esses cantam muito, hein? Aqui no Cantinho do Sertão, Arlindo e Antenor.

É isso aí, minha gente, programação pelos caminhos do amor, muita coisa boa, né, JV? 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Música bonita com o cantor Fernandinho.

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Chegando para você agora o quarteto Gileade.

0: Aleluia! Coisa boa!
1: 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Já estamos de volta.
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0: 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Chegamos ao momento de meditação no programa Pelos Caminhos do Amor.
1: Lamentações, capítulo 3, versos 22 e 23, diz assim: A benignidade do Senhor jamais acaba, as suas misericórdias não têm fim, renovam-se cada manhã, grande é tua fidelidade. A palavra do Senhor é como um bálsamo para as nossas feridas. Ela tem o poder de restaurar, de curar, de transformar o nosso dia e a nossa vida. O profeta Jeremias foi tremendamente usado por Deus ao escrever no capítulo 3 do livro de Lamentações que as misericórdias do Senhor não têm fim e que elas se renovam a cada manhã. Muitas vezes, as situações desagradáveis que estamos enfrentando em nossa vida são fruto de escolhas erradas que fizemos um dia. Hoje pode ser um novo começo para você que está ouvindo essa mensagem. Deus nos deu um dia com 24 horas e a cada manhã a misericórdia dele se renova. O dia amanhece e o amor de Deus já está lá, disponível para você, como o ar que você respira. Não fique afastado de Deus nem mais um dia. Por mais que suas escolhas tenham te levado para longe de Deus e te afastado do propósito dele para a sua vida, hoje é tempo de tomar posse da misericórdia do Senhor. Ainda que você esteja vivendo dias tenebrosos, há um novo amanhecer, cheio de graça, perdão, misericórdia, amor e compaixão ao seu dispor. Por isso, a palavra de Deus diz em Salmos, capítulo 30, verso 5, que o choro pode durar uma noite, mas a alegria vem pela manhã. Comece o dia de hoje de uma forma diferente. Ore antes de sair de casa. Consagre sua vida a Deus. Entregue seus dias a Ele. Permita que o Espírito Santo direcione cada escolha que você fizer a partir de agora e que todas as suas atitudes glorifiquem a Deus. Se afaste do pecado, valorize a sua família e faça de tudo para não perdê-la. Seu cônjuge, seus filhos, seus pais, seus irmãos são as pessoas mais importantes, seu maior tesouro, e suas atitudes têm afastado eles de você. As pessoas tentam enfrentar seus problemas sozinhas, sem a ajuda de Deus, e por isso fracassam na vida sentimental, nos relacionamentos, na criação dos seus filhos, nas finanças, etc. Mas você poderá experimentar um amanhecer melhor todos os dias, se escolher viver da forma certa, a partir de agora. Eu quero orar por você. Pai, eu te peço que o Senhor toque no coração de todos aqueles que ouvirem essa mensagem, para que eles experimentem do teu amor, do teu perdão e da tua misericórdia. Que haja um novo amanhecer, Que o sol volte a brilhar sobre essa família. Por mais que as circunstâncias sejam contrárias, sabemos que o Senhor não depende delas para operar um milagre. Por isso eu oro, Deus, porque sei que as Tuas misericórdias não têm fim e que grande é o Teu amor. E desde já eu Te agradeço, porque sei que o Senhor irá fazer grandes coisas. Eu oro em nome de Jesus. Amém. Deus te abençoe. Eu sou Edivaldo Oliveira.

0: 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Chegamos ao momento da oração da fé.
1: Vamos orar. Pai Celestial, nos colocamos, Senhor, nesse momento na Tua presença, Pai. Pedindo, Senhor, a Tua bênção para as nossas vidas, ó Pai. Pedindo, Senhor, que o Senhor tenha misericórdia de cada um de nós, que perdoe os nossos pecados. Perdoe as nossas falhas, Senhor. Senhor, sabemos das nossas falhas. Sabemos dos nossos erros, ó Pai. Mas Tu, Senhor, é um Deus de misericórdia. E nós Te pedimos nesse momento, ó Pai, tenha misericórdia das nossas vidas. Perdoa os nossos erros, ó Pai. Quero Te pedir também nesse momento, ó Pai, aonde estiver uma pessoa enferma nesse momento, que o Senhor entre com providência, ó Pai, na vida dela. Que o Senhor entre, ó Pai, com providência na cura dessa pessoa agora. Nós pedimos, Senhor, um milagre de Ti, ó Pai, para essa vida. Esse homem que está sofrendo, essa mulher que está sofrendo, Pai, tenha misericórdia, Senhor. Dê a cura, Senhor, para essa pessoa que necessita e precisa, Pai. Pedimos também, Senhor, para aquela pessoa que está desempregada, que precisa sustentar sua família. Coloque as suas mãos, Senhor, poderosa, Pai, para que as portas possam ser abertas para essa pessoa, Senhor. Pai, peço também para essa mulher que está chorando. Traz um bálsamo, Senhor, um renovo nessa vida, Pai. Por esse coração ferido, esse coração machucado, Pai, que não consegue ver expectativa, Senhor, para a sua vida, um futuro para a sua vida, vendo o seu lar se desmanchando, sua família se desmanchando, ó Pai. Vem nesse momento, ó Pai, e muda a história desse lar, muda a história dessa família, Pai. Eu peço, Senhor, encarecidamente, ó Senhor, tenha misericórdia dessas vidas. Traz paz e traz alegria para esse lar, ó Pai. Eu peço no nome de Jesus. No nome de Jesus. Amém e amém.

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No programa Pelos Caminhos do Amor, nosso novo quadro, Roberto Carlos canta para o Rei dos Reis, Jesus Cristo.

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Agora no programa Pelos Caminhos do Amor, Top 3. As três músicas mais tocadas na semana, JV. Top 3. A música mais tocada em todo o Brasil, em terceiro lugar. Qual será, hein, JV?

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No top 3, chegando para você o segundo lugar da semana.

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0: Uma pena, chegamos ao ponto final de mais uma programação. Nosso muito obrigado pelo seu carinho, pela sua participação. Vou embora prometendo voltar na próxima quinta-feira, a partir das 13h30, no programa Pelos Caminhos do Amor. Tenham todos uma boa tarde.
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0: Hora da misericórdia. Hora de nos colocarmos na presença de Jesus, Jesus manso e humilde de coração. Fazei o nosso coração semelhante ao vosso. Neste momento, querido ouvinte, que nós possamos aquietar o nosso coração, nossos pensamentos e se colocar na presença de Jesus. Ele que já se encontra presente em nosso meio, porque onde dois ou mais estiver reunidos em seu nome, ali ele estará. Então que nesse momento, confiantemente, você coloque todas as suas necessidades nas mãos de Jesus. Não importa qual seja o seu problema, não importa qual seja a sua dificuldade, o amor e a misericórdia de Jesus supera tudo e todos. Neste momento também, não se esqueça de agradecer. Agradeça até mesmo pelos sofrimentos, mas louve e agradeça pelo dom da vida, pela oportunidade de estar rezando em seu nome. Agradeça por tudo aquilo que ele nos dá, nos faz, tudo aquilo que ele realiza em nossa vida. E vamos colocar confiantemente nas mãos de Jesus toda a nossa igreja, pedir pela unidade da igreja, pela santidade do nosso clero, especialmente pelos nossos sacerdotes, pelas vocações sacerdotais, religiosas, pelas pastorais, pelos movimentos, pelo Santo Padre e o Papa, pelos nossos governantes, pedir paz para o nosso Brasil, para o mundo. Conversão para todos os pecadores, pedir por todas as famílias, por todos os jovens, por todos os adolescentes, por todos os idosos, por todas as crianças, por todas as gestantes, por todos os enfermos, por todos os desempregados, encarcerados, por todos os pobres, por todos os dependentes químicos, por todos aqueles que estão no seu trabalho, com dificuldades no trabalho, em busca de um trabalho, para todos os nossos amigos, vizinhos, familiares, todos os voluntários da Rádio Anúncio, todos os aniversariantes do dia de hoje, todos aqueles que choram, que sofrem, que possam ser consolados, aqueles que perderam seus entes queridos, todos os agonizantes desse dia, dessa hora, todas as almas do purgatório, todos os marginalizados e excluídos da nossa sociedade, por todas as nossas necessidades, sejam materiais, espirituais ou temporais, por todas as nossas intenções em particulares, por todos aqueles que pediram as nossas orações e por todos aqueles que não têm quem rezem por eles. Que ela existiu. Pai nosso, que estais no céu, santificado seja vosso nome, venha a nós o vosso reino, seja feita a vossa vontade, assim na terra como no céu. O pão nosso de cada dia nos dai hoje, perdoai as nossas ofensas, assim como nós perdoamos a quem nos tem ofendido. E não nos deixeis cair em tentação, mas livrai-nos do mal. Amém. Ave Maria, cheia de graça, o Senhor é convosco. Bendita sois vós entre as mulheres, bendito é o fruto do vosso ventre, Jesus. Santa Maria, Mãe de Deus, rogai por nós, pecadores, agora e na hora de nossa morte. Amém. Creio em Deus Pai Todo-Poderoso, Criador do céu e da terra, e em Jesus Cristo, seu único Filho, nosso Senhor, que foi concebido pelo poder do Espírito Santo, nasceu da Virgem Maria, padeceu sob Pôncio Pilatos, foi crucificado, morto e sepultado, desceu à mansão dos mortos, ressuscitou ao terceiro dia, subiu aos céus e está sentado à direita de Deus Pai Todo-Poderoso, de onde há de vir julgar os vivos e os mortos. Creio no Espírito Santo, na Santa Igreja Católica, na comunhão dos santos, na remissão dos pecados, na ressurreição da carne, na vida eterna. Amém. Primeiro mistério, Eterno Pai, eu vos ofereço o corpo, sangue, alma e divindade de vosso diletíssimo Filho, nosso Senhor Jesus Cristo, em expiação dos nossos pecados e do mundo inteiro. pela sua dolorosa paixão, tende misericórdia de nós e do mundo inteiro. Pela sua dolorosa paixão, tende misericórdia de nós e do mundo inteiro. Pela sua dolorosa paixão, tende misericórdia de nós e do mundo inteiro. Pela sua dolorosa paixão, tende misericórdia de nós e do mundo inteiro. Pela sua dolorosa paixão, tende misericórdia de nós e do mundo inteiro. Pela sua dolorosa paixão, tende misericórdia de nós e do mundo inteiro. Pela sua dolorosa paixão, tende misericórdia de nós e do mundo inteiro. Pela sua dolorosa paixão, tende misericórdia de nós e do mundo inteiro. Pela sua dolorosa paixão, tende misericórdia de nós e do mundo inteiro. Pela sua dolorosa paixão, tende misericórdia de nós e do mundo inteiro.
1: Que ela existiu.
0: Segundo mistério, eterno Pai, eu vos ofereço o corpo, sangue, alma e divindade de vosso diletíssimo Filho, nosso Senhor Jesus Cristo, em expiação dos nossos pecados e do mundo inteiro. Pela sua dolorosa paixão, tende misericórdia de nós e do mundo inteiro. Pela sua dolorosa paixão, tende misericórdia de nós e do mundo inteiro. Pela sua dolorosa paixão, tende misericórdia de nós e do mundo inteiro. Pela sua dolorosa paixão, tende misericórdia de nós e do mundo inteiro. Pela sua dolorosa paixão, tende misericórdia de nós e do mundo inteiro. Pela sua dolorosa paixão, tende misericórdia de nós e do mundo inteiro. Pela sua dolorosa paixão, tende misericórdia de nós e do mundo inteiro. Pela sua dolorosa paixão, tende misericórdia de nós e do mundo inteiro. Pela sua dolorosa paixão, tende misericórdia de nós e do mundo inteiro. Pela sua dolorosa paixão, tende misericórdia de nós e do mundo inteiro. Terceiro mistério. Eterno Pai, eu vos ofereço o corpo, sangue, alma e divindade de vosso diletíssimo Filho, nosso Senhor Jesus Cristo, em expiação dos nossos pecados e do mundo inteiro. Pela sua dolorosa paixão, tende misericórdia de nós e do mundo inteiro. Pela sua dolorosa paixão, tende misericórdia de nós e do mundo inteiro. Pela sua dolorosa paixão, tende misericórdia de nós e do mundo inteiro. Pela sua dolorosa paixão, tende misericórdia de nós e do mundo inteiro. Pela sua dolorosa paixão, tende misericórdia de nós e do mundo inteiro. Pela sua dolorosa paixão, tende misericórdia de nós e do mundo inteiro. Pela sua dolorosa paixão, tende misericórdia de nós e do mundo inteiro. Pela sua dolorosa paixão, tende misericórdia de nós e do mundo inteiro. Pela sua dolorosa paixão, tende misericórdia de nós e do mundo inteiro. Pela sua dolorosa paixão, tende misericórdia de nós e do mundo inteiro.
1: Falando da misericórdia.
0: Quarto mistério. Eterno Pai, eu vos ofereço o corpo, sangue, alma e divindade de vosso diletíssimo Filho, nosso Senhor Jesus Cristo, em expiação dos nossos pecados e do mundo inteiro. Pela sua dolorosa paixão, tende misericórdia de nós e do mundo inteiro. Pela sua dolorosa paixão, tende misericórdia de nós e do mundo inteiro. Pela sua dolorosa paixão, tende misericórdia de nós e do mundo inteiro. Pela sua dolorosa paixão, tende misericórdia de nós e do mundo inteiro. Pela sua dolorosa paixão, tende misericórdia de nós e do mundo inteiro. Pela sua dolorosa paixão, tende misericórdia de nós e do mundo inteiro. Pela sua dolorosa paixão, tende misericórdia de nós e do mundo inteiro. Pela sua dolorosa paixão, tende misericórdia de nós e do mundo inteiro. Pela sua dolorosa paixão, tende misericórdia de nós e do mundo inteiro. Pela sua dolorosa paixão, tende misericórdia de nós e do mundo inteiro.
1: Foi uma pequena gota.
0: Quinto e último mistério. Eterno Pai, eu vos ofereço corpo, sangue, alma e divindade de vosso diletíssimo Filho, nosso Senhor Jesus Cristo, em expiação dos nossos pecados e do mundo inteiro. Pela sua dolorosa paixão, tende misericórdia de nós e do mundo inteiro. Pela sua dolorosa paixão, tende misericórdia de nós e do mundo inteiro. Pela sua dolorosa paixão, tende misericórdia de nós e do mundo inteiro. Pela sua dolorosa paixão, tende misericórdia de nós e do mundo inteiro. Pela sua dolorosa paixão, tende misericórdia de nós e do mundo inteiro. Pela sua dolorosa paixão, tende misericórdia de nós e do mundo inteiro. Pela sua dolorosa paixão, tende misericórdia de nós e do mundo inteiro. Pela sua dolorosa paixão, tende misericórdia de nós e do mundo inteiro. Pela sua dolorosa paixão, tende misericórdia de nós e do mundo inteiro. Pela sua dolorosa paixão, tende misericórdia de nós e do mundo inteiro. Deus Santo, Deus Forte, Deus Imortal, tende piedade de nós e do mundo inteiro. Deus Santo, Deus Forte, Deus Imortal, tende piedade de nós e do mundo inteiro. Deus Santo, Deus Forte, Deus Imortal, tende piedade de nós e do mundo inteiro.
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8: Expresso de Notícias no ar. É você bem informado de hora em hora. Hoje é quinta-feira, 30 de julho, ano 2026. Diego Soares junto com você para trazer as principais informações. Motorista escapa de assalto e atropela criminosos no Recife. O caso aconteceu na Lagoa do Araçá, no bairro de Imbiribeira, na zona sul da capital. A ação foi registrada por câmeras de segurança. Empresário morto por engano em barbearia no Paraná parou por acaso para se arrumar antes de viajar com o filho, diz mãe. Hugo Gabriel Mou costumava frequentar outro estabelecimento que não pôde atendê-lo naquele dia. Ele não era o alvo, mas foi atingido na cabeça por atirador que o confundiu com um homem que tinha saído pouco antes. Barbeiro também foi atingido, mas sobreviveu. Corpo de menino autista foi encontrado a 70 metros de casa onde ele morava com a família, diz Secretaria de Segurança. João Gabriel estava em uma poça de 2 metros de profundidade em um biodigestor. O local fica na propriedade onde a família dele trabalha e mora. Ele tinha 5 anos e ficou 2 dias desaparecido. Este foi o nosso Expresso de Notícias nesta quinta-feira, hoje dia 30 de julho, ano 2026, sempre trazendo o principal da informação até você. Uma ótima quinta e até a próxima edição.
7: Previsão do tempo. Nesta quinta-feira, penúltimo dia do mês de julho, aqui em São João da Boa Vista, o dia é de sol com muitas nuvens e períodos de céu nublado e a noite segue igualmente encoberta. Não tem previsão de chuva para nenhum período e a mínima da madrugada é de 15 graus. Então quem sai cedo para o trabalho ou para a escola deve sair de casaco, hein? À tarde a temperatura sobe até uma máxima próxima dos 27 graus. A umidade fica em torno de 35% nas horas mais quentes, um pouco abaixo do ideal. O vento sopra de leste-nordeste com velocidade em torno de 9 km por hora, um pouco mais presente que nos dias anteriores. Eu sou Kleber Salles, aqui na rádio Anúncio FM 87,9. Forte abraço para você de São João da Boa Vista e até lá!
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Jesus, o Senhor disse: minha carne é verdadeira comida e o meu sangue é verdadeira bebida. Queremos pedir perdão, Senhor Jesus Cristo, por todas as vezes que tratamos o teu corpo como pão e o teu sangue como vinho. Queremos pedir perdão, Senhor, pelas vezes que não te adoramos como cordeiro realmente presente sobre o altar. Perdão pelas vezes também, Senhor, que não te comungamos como verdadeiro corpo e verdadeiro sangue. Recebe, Senhor, o nosso coração adorante ao escutarmos este canto, que é a autêntica doutrina da tua esposa, a Santa Igreja Católica. Corpo, sangue, alma e divindade. Recebe não somente, Senhor Jesus Cristo, a nossa adoração aqui na face da terra, como adoração do mundo angélico, porque todo o joelho se dobrará.

Senhor Jesus Cristo, tão vivo e presente quanto estás no céu. Corpo, sangue, alma e divindade, ó Verbo de Deus, ó Santíssimo Sacramento, ó Senhor Jesus Cristo, após a consagração não é mais pão, não é mais vinho, é o teu corpo

esperamos e amamos de todo o nosso coração. Ao coração de todas as pessoas que passam por nós, por nossas vidas, por nossas casas fraternas, que te adorem, que dobrem os joelhos na tua presença, porque tu és o único Senhor, tu és o Santíssimo Sacramento, Rei dos Reis, Senhor dos Senhores, Santíssimo Sacramento, remédio de imortalidade, pão vivo descido do céu. Não é mais pão, não é mais vinho, é a carne e o sangue do nosso

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2: João capítulo 14, versículo 2. Na casa de meu pai há muitas moradas. Se assim não fora, eu vou-lo teria dito, pois vou preparar-vos lugar. Eu imagino que você já cantou na igreja ou com sua família o conhecidíssimo hino Mansão sobre o Monte, cujo coro diz: terei uma casa no alto do monte, com flores lindas por todo o jardim, aves cantando nas copas frondosas, rejubilando na vida sem fim. A letra é linda. O ministério de Jesus havia chegado ao fim e os discípulos estavam desanimados porque haviam percebido que o reino que ele vier estabelecer não seria uma estrutura política terrestre. Embora eles ainda não houvessem compreendido bem o que aconteceria com Jesus, seus planos desmoronaram de vez quando ele lhes anunciou que se retiraria da presença deles. Então Cristo procurou confortá-los, elevando os pensamentos deles para aquele mundo melhor, que será a habitação eterna dos remidos, dizendo: na casa de meu pai há muitas moradas, e é para lá que estou indo a fim de vos preparar lugar. Jesus sabia que os discípulos levariam uma vida de peregrinação, viajando de um país para outro para pregar o evangelho. E para homens em constante mudança de lugar, o que mais precisavam era a promessa de um verdadeiro lugar de descanso. Ao dizer que na casa de meu pai há muitas moradas, Jesus podia ter em mente uma casa espaçosa e ampla, com acomodações para todos os seus moradores. Os discípulos, portanto, não precisariam se preocupar com a falta de lugares. Mas Jesus não está agora administrando a construção de moradias para nós no céu, como eu pensava quando criança, pois ele mesmo disse que o reino dos céus já está preparado para nós desde a fundação do mundo. Mateus 25, versículo 34. No simbolismo de suas palavras sobre o preparo de um lugar para o povo de Deus, podemos compreender a sua obra intercessora no santuário celestial, pois como nosso precursor, Hebreus 6:20, que penetrou no lugar santíssimo, ele foi à nossa frente preparando esse lugar para que nós possamos estar ali também. Assim como a terra estava pronta para receber os seres humanos quando foi criada, o céu também estará pronto quando lá chegarmos. Não haverá improvisação, pois Deus é um Deus de ordem e planeja tudo com antecedência. Em breve teremos uma casa no alto do Monte Sião. O preparo para morar lá começa aqui, hoje, agora. Toda luta e tristeza ficarão para trás, e não teremos mais lembranças desse sofrimento todo. Habitaremos em lugares tranquilos, em lugares de paz e harmonia. Tornaremos todos os nossos sonhos em realidade, pois Ele estará conosco. Reflita sobre isso no dia de hoje e ore comigo agora. Obrigado, Pai, pela suíte já preparada em tua casa para receber todos nós. Fortaleça nossa fé e confiança nas promessas da tua palavra, por favor. Em nome de Jesus. Amém.

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3: 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Olá, sejam bem-vindos. Eu sou Diego Elias, com você em mais uma edição do nosso painel, nesta quinta-feira, dia 30 de julho. Vamos trazer as principais notícias dos últimos dias e também, é claro, as boas canções aqui do nosso horário. Então, vamos lá, confira as manchetes de hoje. Meio ambiente, calor fora de época? Veranico atinge parte do país e muda a cara do inverno. Economia, lucro do FGTS, veja quem tem direito ao pagamento e fique por dentro das datas. Agronegócio, El Niño superpoderoso ameaça safra de soja 2026-27. Consultoria faz alerta. Tecnologia, Apple reajusta preços do Apple Music e do Apple One. Novidades automotivas, Índia inaugura trem movido a hidrogênio que promete mudar os trilhos. Ciências e saúde, estudo diz que até 4 xícaras de café por dia podem proteger o coração. Você vai conferir todas estas informações aqui em nossa programação. O painel desta quinta-feira, dia 30 de julho, está no ar.

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1: Moradores das regiões Sudeste e Centro-Oeste do Brasil estão enfrentando dias com temperaturas elevadas, sol forte e baixos índices de umidade em pleno inverno. O fenômeno é provocado por um bloqueio atmosférico que funciona como uma barreira para a chegada de frentes frias e mantém uma massa de ar seco estacionada sobre a parte do país. Enquanto cidades como Rio de Janeiro, São Paulo e Cuiabá registram tardes abafadas e sensação de calor atípico para esta época do ano, o bloqueio acaba concentrando o volume de chuvas e o risco de temporais na região sul. A previsão indica que a mudança no tempo, com a volta das chuvas e a queda nas temperaturas, deve ocorrer entre o fim de semana e o próximo fim de semana.
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0: Fechamos assim a primeira sequência musical do nosso painel MPB de hoje com Grace Eve, Eu Preciso Dizer Que Te Amo. Antes, Thiê, A Noite.
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0: Economia.
1: O governo federal estuda repassar aos trabalhadores 13 bilhões e 200 milhões de reais referentes ao lucro do Fundo de Garantia do Tempo de Serviço, FGTS, obtido no último ano. O valor corresponde a 90% do resultado total do fundo e será avaliado pelo Conselho Curador. Caso a proposta seja aprovada, o crédito será efetuado pela Caixa Econômica Federal nas contas dos trabalhadores até o fim do mês de agosto. Terão direito ao repasse proporcional todos os cotistas que possuíam saldo registrado no fundo em 31 de dezembro do ano passado. Os valores depositados passam a compor o saldo geral do FGTS e seguem as regras tradicionais de saque previstas em lei, como demissão sem justa causa, aposentadoria ou compra da casa própria.
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0: Nós ouvimos Silva, Infinito Particular, antes de Djavan Acelerou.
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8: Expresso de Notícias no ar, é você bem informado de hora em hora. Hoje é quinta-feira, 30 de julho, ano 2026. Diego Soares junto com você para trazer as principais informações. OMS considera o SUS brasileiro um exemplo mundial. O Brasil ganhou elogio pela garantia de atendimento universal. Prazo de adesão ao programa Desenrola 2.0 é prorrogado. Com a prorrogação, consumidores com pendências financeiras terão cerca de mais um mês para regularizar a situação junto às instituições bancárias, explicou o ministro da Fazenda, Dário Durigan. Força Tarefa resgata 32 trabalhadores de fazenda de café em Minas Gerais. A operação foi realizada em 21 de julho por auditores fiscais do trabalho, mas só foi divulgada nesta semana após a conclusão dos procedimentos da fiscalização e das medidas de proteção às vítimas. A ação contou com a participação do Ministério Público do Trabalho e também da Polícia Militar. Este foi o nosso Expresso de Notícias nesta quinta-feira, hoje dia 30 de julho, ano 2026, sempre trazendo o principal da informação. Até você, uma ótima quinta e até a próxima edição.
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0: Agora tem Leone, melhor pra mim.

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1: A safra brasileira de soja 2026-27 deve registrar crescimento de 1,2% na área cultivada, alcançando 49,107 milhões de hectares, segundo projeção da consultoria Safra.

0: compras e mercado. A produção é estimada em 180,089 milhões de toneladas, superando as 178,3 milhões do ciclo anterior. A produtividade média deve ficar em 3.686 quilos por hectare, o equivalente a 61,43 sacas. O Centro-Oeste lidera a expansão, com destaque para Mato Grosso, que deve ampliar a área em cerca de 1,5%. No entanto, o consultor Rafael Silveira alerta que o clima é o principal fator de risco e a expectativa de um El Niño mais intenso pode impactar negativamente as lavouras nas fases decisivas. Além do clima, a alta dos fertilizantes e os custos de produção elevados preocupam, podendo limitar os investimentos em tecnologia no campo.
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0: Isabela Taviani, Último Grão. Antes, Nara Leão e Chico Buarque, João e Maria.
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0: Marcela Fogaça, Pés no Chão.

0: tecnologia.
1: A Apple anunciou um reajuste nos preços de seus serviços de assinatura digital nos Estados Unidos e em países da Europa, impulsionada pelo encarecimento dos custos de licenciamento de conteúdo. O plano individual do streaming de música Apple Music passou de $10.99 para $11.99 mensais, enquanto o plano familiar teve uma alta mais expressiva, alcançando quase $20. O pacote de serviços integrados Apple One também ficou mais caro para os consumidores norte-americanos nas categorias familiar e premier. Até o momento, a companhia não confirmou se os novos valores serão aplicados de forma imediata aos assinantes do serviço no mercado brasileiro.
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0: Nós ouvimos Deja Vu, Máquina do Tempo.
1: Que bom seria.
0: Nós ouvimos Deja Vu, Máquina do Tempo. Antes, Os Paralamas do Sucesso, Aonde Quer Que Eu Vá.
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5: 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Hoje é quinta-feira,

0: quarta-feira, 30 de julho, ano 2026. Diego Soares junto com você para trazer as principais informações. Prazo de adesão ao programa Desenrola 2.0 é prorrogado. Agora o prazo final para renegociar dívidas é 31 de agosto. São Paulo deve ampliar a vacinação contra sarampo. A campanha de multivacinação começa dia 3 de agosto, segunda-feira. Financiamento imobiliário exige cautela na hora de comprar um imóvel. Muita atenção. Comprar à vista, financiar em 30 anos ou viver de aluguel? É, a resposta exata não está numa fórmula mágica, mas sim na combinação entre realidade financeira, objetivos de longo prazo e também o momento que você está vivendo. Este foi o nosso Expresso de Notícias nesta quinta-feira, hoje dia 30 de julho, ano 2026, sempre trazendo o principal da informação até você. Uma ótima quinta e até a próxima edição.
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10: E a gente segue o nosso painel MPB desta quinta ao som de Lulu Santos, Casa.

0: Novidade automotiva.
1: Índia inaugura trem movido a hidrogênio que promete mudar os trilhos. A Índia deu um passo importante rumo à sustentabilidade no setor de transporte ao colocar em operação o seu primeiro trem movido a hidrogênio. A nova composição de 10 vagões faz o trajeto de 89 quilômetros no estado de Haryana e conta com um sistema avançado de células de combustível que gera eletricidade a partir da reação entre hidrogênio e oxigênio. O processo de funcionamento não emite gases poluentes, liberando apenas vapor de água na atmosfera. O projeto piloto envolveu um investimento milionário e inclui a construção de uma estação própria de abastecimento de combustível limpo na região. Com essa iniciativa, o país passa a integrar o seleto grupo de nações que testam alternativas ecológicas para modernizar suas redes ferroviárias e reduzir a dependência histórica dos combustíveis fósseis.
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0: E nós ouvimos Gal Costa, Viver e Reviver. Antes, Roberta Campos e Cato, Amanhã Também. E ainda teve Catedral, Sol de Primavera.
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0: Ana Vitória, pra você, guardei o amor.

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1: Estudo diz que até 4 xícaras de café por dia podem proteger o coração. Uma revisão científica publicada pela Associação Norte-Americana do Coração revelou que o consumo diário de até 4 xícaras de café filtrado ou instantâneo pode proteger a saúde do coração, reduzindo os riscos de insuficiência cardíaca e acidente vascular cerebral. Os cardiologistas explicam que a bebida é rica em compostos bioativos e antioxidantes que combatem esse estresse oxidativo, diminuem os processos inflamatórios do corpo e auxiliam na prevenção do diabetes tipo 2. No entanto, os especialistas alertam que os benefícios dependem do modo de preparo e da moderação. A adição de açúcar, xaropes e chantilly transforma a bebida em uma sobremesa calórica prejudicial ao metabolismo. Enquanto métodos sem filtro de papel, como o café expresso ou a prensa francesa, podem elevar o colesterol ruim. Além disso, médicas e nutricionistas destacam que o consumo deve ser individualizado e que bebidas energéticas ricas em taurina e açúcar não substituem o café tradicional e devem ser evitadas.
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0: Está na hora de conferirmos quais foram as notícias em destaque na edição de hoje. Meio ambiente, calor fora de época. Veranico atinge parte do país e muda a cara do inverno. Economia, lucro do FGTS, veja quem tem direito ao pagamento e fique por dentro das datas. Agronegócio, El Niño superpoderoso ameaça safra de soja 2026-27. Consultoria faz alerta. Tecnologia, Apple reajusta preços do Apple Music e do Apple One. Novidades automotivas, Índia inaugura trem movido a hidrogênio que promete mudar os trilhos. Ciências e saúde, estudo diz que até 4 xícaras de café por dia podem proteger o coração. Muito bem, estas foram as informações aqui nesta quinta-feira, dia 30 de julho. Muito obrigado a você que acompanhou a nossa programação de hoje. Amanhã estaremos de volta trazendo boas canções e sempre muitas informações. Até lá, um grande abraço.
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Em nome do Pai, do Filho e do Espírito Santo. Amém. Divino Jesus, eu vos ofereço este texto que vou rezar, contemplando os mistérios de nossa redenção. Concedei-me pela intercessão de Maria Santíssima, a quem me dirijo, as virtudes necessárias para bem rezá-lo e a graça de ganhar as indulgências anexas a esta devoção. Creio em Deus Pai Todo-Poderoso, Criador do céu e da terra, e em Jesus Cristo, seu único Filho, nosso Senhor, que foi concebido pelo poder do Espírito Santo, nasceu da Virgem Maria, padeceu sob Pôncio Pilatos, foi crucificado, morto e sepultado, desceu à mansão dos mortos, ressuscitou ao terceiro dia, subiu aos céus, está sentado à direita de Deus Pai Todo-Poderoso, de onde há de vir a julgar os vivos e os mortos. Creio no Espírito Santo, na Santa Igreja Católica, na comunhão dos santos, na remissão dos pecados, na ressurreição da carne, na vida eterna. Amém. Pai nosso que estais no céu, santificado seja o vosso nome. Venha a nós o vosso reino, seja feita a vossa vontade, assim na terra como no céu. O pão nosso de cada dia nos dai hoje, perdoai-nos as nossas ofensas, assim como nós perdoamos a quem nos tem ofendido. E não nos deixeis cair em tentação, mas livrai-nos do mal. Amém. Ave Maria, cheia de graça, o Senhor é convosco. Bendita sois vós entre as mulheres, e bendito é o fruto do vosso ventre, Jesus. Santa Maria, Mãe de Deus, rogai por nós, pecadores, agora e na hora de nossa morte. Amém. Ave Maria, cheia de graça, o Senhor é convosco. Bendita sois vós entre as mulheres, e bendito é o fruto do vosso ventre, Jesus. Santa Maria, Mãe de Deus, rogai por nós, pecadores, agora e na hora de nossa morte. Amém. Ave Maria, cheia de graça, o Senhor é convosco. Bendita sois vós entre as mulheres, e bendito é o fruto do vosso ventre, Jesus. Santa Maria, Mãe de Deus, rogai por nós, pecadores, agora e na hora de nossa morte. Amém. Glória ao Pai, ao Filho e ao Espírito Santo, como era no princípio, agora e sempre. Amém. Ó meu Jesus, perdoai-nos, livrai-nos do fogo do inferno, levai as almas todas para o céu e socorrei principalmente aquelas que mais precisarem da vossa misericórdia. Mistérios Luminosos. Primeiro mistério: através do batismo, Jesus assume o compromisso de ser vida para todos. O Pai confirma esse compromisso, afirmando que Ele é o Filho amado e enviado para essa missão. E aprendemos que devemos rezar para que os jovens saibam descobrir a sua vocação. Pai nosso que estais no céu, santificado seja o vosso nome. Venha a nós o vosso reino, seja feita a vossa vontade, assim na terra como no céu. O pão nosso de cada dia nos dai hoje, perdoai-nos as nossas ofensas, assim como nós perdoamos a quem nos tem ofendido. E não nos deixeis cair em tentação, mas livrai-nos do mal. Amém. Ave Maria, cheia de graça, o Senhor é convosco. Bendita sois vós entre as mulheres, bendito é o fruto do vosso ventre, Jesus. Santa Maria, Mãe de Deus, rogai por nós, pecadores, agora e na hora de nossa morte. Amém. Ave Maria, cheia de graça, o Senhor é convosco. Bendita sois vós entre as mulheres, bendito é o fruto do vosso ventre, Jesus. Santa Maria, Mãe de Deus, rogai por nós, pecadores, agora e na hora de nossa morte. Amém. Ave Maria, cheia de graça, o Senhor é convosco. Bendita sois vós entre as mulheres, bendito é o fruto do vosso ventre, Jesus. Santa Maria, Mãe de Deus, rogai por nós, pecadores, agora e na hora de nossa morte. Amém. Ave Maria, cheia de graça, o Senhor é convosco. Bendita sois vós entre as mulheres, bendito é o fruto do vosso ventre, Jesus. Santa Maria, Mãe de Deus, rogai por nós, pecadores, agora e na hora de nossa morte. Amém. Ave Maria, cheia de graça, o Senhor é convosco.
Bendita sois vós entre as mulheres, bendito é o fruto do vosso ventre, Jesus. Santa Maria, Mãe de Deus, rogai por nós, pecadores, agora e na hora de nossa morte. Amém. Ave Maria, cheia de graça, o Senhor é convosco. Bendita sois vós entre as mulheres, bendito é o fruto do vosso ventre, Jesus. Santa Maria, Mãe de Deus, rogai por nós, pecadores, agora e na hora de nossa morte. Amém. Ave Maria, cheia de graça, o Senhor é convosco. Bendita sois vós entre as mulheres, bendito é o fruto do vosso ventre, Jesus. Santa Maria, Mãe de Deus, rogai por nós, pecadores, agora e na hora de nossa morte. Amém. Ave Maria, cheia de graça, o Senhor é convosco. Bendita sois vós entre as mulheres, bendito é o fruto do vosso ventre, Jesus. Santa Maria, Mãe de Deus, rogai por nós, pecadores, agora e na hora de nossa morte. Amém. Ave Maria, cheia de graça, o Senhor é convosco. Bendita sois vós entre as mulheres, bendito é o fruto do vosso ventre, Jesus. Santa Maria, Mãe de Deus, rogai por nós, pecadores, agora e na hora de nossa morte. Amém. Ave Maria, cheia de graça, o Senhor é convosco. Bendita sois vós entre as mulheres, bendito é o fruto do vosso ventre, Jesus. Santa Maria, Mãe de Deus, rogai por nós, pecadores, agora e na hora de nossa morte. Amém. Glória ao Pai, ao Filho e ao Espírito Santo, como era no princípio, agora e sempre. Amém. Ó meu Jesus, perdoai-nos, livrai-nos do fogo do inferno, levai as almas todas para o céu e socorrei principalmente aquelas que mais precisarem da vossa misericórdia. Santo Antônio, rogai por nós. Segundo mistério, Jesus se revela nas bodas de Caná. Somos chamados a transformar nossa vida em função da vida para todos, assim como a água foi transformada em vinho. Que Deus abençoe a nossa vida e de todos os nossos irmãos. Pai nosso que estais no céu, santificado seja o vosso nome. Venha a nós o vosso reino, seja feita a vossa vontade, assim na terra como no céu. O pão nosso de cada dia nos dai hoje, perdoai-nos as nossas ofensas, assim como nós perdoamos a quem nos tem ofendido, e não nos deixeis cair em tentação, mas livrai-nos do mal. Amém. Ave Maria, cheia de graça, o Senhor é convosco. Bendita sois vós entre as mulheres, bendito é o fruto do vosso ventre, Jesus. Santa Maria, Mãe de Deus, rogai por nós, pecadores, agora e na hora de nossa morte. Amém. Ave Maria, cheia de graça, o Senhor é convosco. Bendita sois vós entre as mulheres, bendito é o fruto do vosso ventre, Jesus. Santa Maria, Mãe de Deus, rogai por nós, pecadores, agora e na hora de nossa morte. Amém. Ave Maria, cheia de graça, o Senhor é convosco. Bendita sois vós entre as mulheres, bendito é o fruto do vosso ventre, Jesus. Santa Maria, Mãe de Deus, rogai por nós, pecadores, agora e na hora de nossa morte. Amém. Ave Maria, cheia de graça, o Senhor é convosco. Bendita sois vós entre as mulheres, bendito é o fruto do vosso ventre, Jesus. Santa Maria, Mãe de Deus, rogai por nós, pecadores, agora e na hora de nossa morte. Amém. Ave Maria, cheia de graça, o Senhor é convosco. Bendita sois vós entre as mulheres, bendito é o fruto do vosso ventre, Jesus. Santa Maria, Mãe de Deus, rogai por nós, pecadores, agora e na hora de nossa morte. Amém. Ave Maria, cheia de graça, o Senhor é convosco. Bendita sois vós entre as mulheres, bendito é o fruto do vosso ventre, Jesus. Santa Maria, Mãe de Deus, rogai por nós, pecadores, agora e na hora de nossa morte. Amém. Ave Maria, cheia de graça, o Senhor é convosco. Bendita sois vós entre as mulheres, bendito é o fruto do vosso ventre, Jesus. Santa Maria, Mãe de Deus, rogai por nós, pecadores, agora e na hora de nossa morte. Amém. Ave Maria, cheia de graça, o Senhor é convosco. Bendita sois vós entre as mulheres, bendito é o fruto do vosso ventre, Jesus. Santa Maria, Mãe de Deus, rogai por nós, pecadores, agora e na hora de nossa morte. Amém.
Ave Maria, cheia de graça, o Senhor é convosco. Bendita sois vós entre as mulheres, bendito é o fruto do vosso ventre, Jesus. Santa Maria, Mãe de Deus, rogai por nós, pecadores, agora e na hora de nossa morte. Amém. Ave Maria, cheia de graça, o Senhor é convosco. Bendita sois vós entre as mulheres, bendito é o fruto do vosso ventre, Jesus. Santa Maria, Mãe de Deus, rogai por nós, pecadores, agora e na hora de nossa morte. Amém. Glória ao Pai, ao Filho e ao Espírito Santo, como era no princípio, agora e sempre. Amém. Ó meu Jesus, perdoai-nos, livrai-nos do fogo do inferno, levai as almas todas para o céu e socorrei principalmente aquelas que mais precisarem da vossa misericórdia. São Geraldo Magela, rogai por nós. Terceiro mistério, Jesus anuncia o reino de Deus, mas afirma que essa boa nova já se encontra no meio de nós, e aprendemos a rezar por todos os que se dedicam ao trabalho do reino de Deus. Pai nosso que estais no céu, santificado seja o vosso nome. Venha a nós o vosso reino, seja feita a vossa vontade, assim na terra como no céu. O pão nosso de cada dia nos dai hoje, perdoai-nos as nossas ofensas, assim como nós perdoamos a quem nos tem ofendido. E não nos deixeis cair em tentação, mas livrai-nos do mal. Amém. Ave Maria, cheia de graça, o Senhor é convosco. Bendita sois vós entre as mulheres, bendito é o fruto do vosso ventre, Jesus. Santa Maria, Mãe de Deus, rogai por nós, pecadores, agora e na hora de nossa morte. Amém. Ave Maria, cheia de graça, o Senhor é convosco. Bendita sois vós entre as mulheres, bendito é o fruto do vosso ventre, Jesus. Santa Maria, Mãe de Deus, rogai por nós, pecadores, agora e na hora de nossa morte. Amém. Ave Maria, cheia de graça, o Senhor é convosco. Bendita sois vós entre as mulheres, bendito é o fruto do vosso ventre, Jesus. Santa Maria, Mãe de Deus, rogai por nós, pecadores, agora e na hora de nossa morte. Amém. Ave Maria, cheia de graça, o Senhor é convosco. Bendita sois vós entre as mulheres, bendito é o fruto do vosso ventre, Jesus. Santa Maria, Mãe de Deus, rogai por nós, pecadores, agora e na hora de nossa morte. Amém. Ave Maria, cheia de graça, o Senhor é convosco. Bendita sois vós entre as mulheres, bendito é o fruto do vosso ventre, Jesus. Santa Maria, Mãe de Deus, rogai por nós, pecadores, agora e na hora de nossa morte. Amém. Ave Maria, cheia de graça, o Senhor é convosco. Bendita sois vós entre as mulheres, bendito é o fruto do vosso ventre, Jesus. Santa Maria, Mãe de Deus, rogai por nós, pecadores, agora e na hora de nossa morte. Amém. Ave Maria, cheia de graça, o Senhor é convosco. Bendita sois vós entre as mulheres, bendito é o fruto do vosso ventre, Jesus. Santa Maria, Mãe de Deus, rogai por nós, pecadores, agora e na hora de nossa morte. Amém. Ave Maria, cheia de graça, o Senhor é convosco. Bendita sois vós entre as mulheres, bendito é o fruto do vosso ventre, Jesus. Santa Maria, Mãe de Deus, rogai por nós, pecadores, agora e na hora de nossa morte. Amém. Ave Maria, cheia de graça, o Senhor é convosco. Bendita sois vós entre as mulheres, bendito é o fruto do vosso ventre, Jesus. Santa Maria, Mãe de Deus, rogai por nós, pecadores, agora e na hora de nossa morte. Amém. Ave Maria, cheia de graça, o Senhor é convosco. Bendita sois vós entre as mulheres, bendito é o fruto do vosso ventre, Jesus. Santa Maria, Mãe de Deus, rogai por nós, pecadores, agora e na hora de nossa morte. Amém. Glória ao Pai, ao Filho e ao Espírito Santo, como era no princípio, agora e sempre. Amém. Ó meu Jesus, perdoai-nos, livrai-nos do fogo do inferno, levai as almas todas para o céu e socorrei principalmente aquelas que mais precisarem da vossa misericórdia. São José, rogai por nós. Quarto mistério,
a transfiguração de Jesus, o coração transparente, sincero, carregado de amor, é fundamental para todos exclamarem: é muito bom estarmos aqui. Pai nosso que estais no céu, santificado seja o vosso nome. Venha a nós o vosso reino, seja feita a vossa vontade, assim na terra como no céu. O pão nosso de cada dia nos dai hoje, perdoai-nos as nossas ofensas, assim como nós perdoamos a quem nos tem ofendido. E não nos deixeis cair em tentação, mas livrai-nos do mal. Amém. Ave Maria, cheia de graça, o Senhor é convosco. Bendita sois vós entre as mulheres, bendito é o fruto do vosso ventre, Jesus. Santa Maria, Mãe de Deus, rogai por nós, pecadores, agora e na hora de nossa morte. Amém. Ave Maria, cheia de graça, o Senhor é convosco. Bendita sois vós entre as mulheres, bendito é o fruto do vosso ventre, Jesus. Santa Maria, Mãe de Deus, rogai por nós, pecadores, agora e na hora de nossa morte. Amém. Ave Maria, cheia de graça, o Senhor é convosco. Bendita sois vós entre as mulheres, bendito é o fruto do vosso ventre, Jesus. Santa Maria, Mãe de Deus, rogai por nós, pecadores, agora e na hora de nossa morte. Amém. Ave Maria, cheia de graça, o Senhor é convosco. Bendita sois vós entre as mulheres, bendito é o fruto do vosso ventre, Jesus. Santa Maria, Mãe de Deus, rogai por nós, pecadores, agora e na hora de nossa morte. Amém. Ave Maria, cheia de graça, o Senhor é convosco. Bendita sois vós entre as mulheres, bendito é o fruto do vosso ventre, Jesus. Santa Maria, Mãe de Deus, rogai por nós, pecadores, agora e na hora de nossa morte. Amém. Ave Maria, cheia de graça, o Senhor é convosco. Bendita sois vós entre as mulheres, bendito é o fruto do vosso ventre, Jesus. Santa Maria, Mãe de Deus, rogai por nós, pecadores, agora e na hora de nossa morte. Amém. Ave Maria, cheia de graça, o Senhor é convosco. Bendita sois vós entre as mulheres, bendito é o fruto do vosso ventre, Jesus. Santa Maria, Mãe de Deus, rogai por nós, pecadores, agora e na hora de nossa morte. Amém. Ave Maria, cheia de graça, o Senhor é convosco. Bendita sois vós entre as mulheres, bendito é o fruto do vosso ventre, Jesus. Santa Maria, Mãe de Deus, rogai por nós, pecadores, agora e na hora de nossa morte. Amém. Ave Maria, cheia de graça, o Senhor é convosco. Bendita sois vós entre as mulheres, bendito é o fruto do vosso ventre, Jesus. Santa Maria, Mãe de Deus, rogai por nós, pecadores, agora e na hora de nossa morte. Amém. Ave Maria, cheia de graça, o Senhor é convosco. Bendita sois vós entre as mulheres, bendito é o fruto do vosso ventre, Jesus. Santa Maria, Mãe de Deus, rogai por nós, pecadores, agora e na hora de nossa morte. Amém. Glória ao Pai, ao Filho e ao Espírito Santo, como era no princípio, agora e sempre. Amém. Ó meu Jesus, perdoai-nos, livrai-nos do fogo do inferno, levai as almas todas para o céu e socorrei principalmente aquelas que mais precisarem da vossa misericórdia. Ó Maria concebida sem pecado, rogai por nós que recorremos a vós. Quinto e último mistério luminoso. Jesus institui a Eucaristia na ceia pascal. A Eucaristia nos convida a fazermos da vida uma partilha. Pai nosso que estais no céu, santificado seja o vosso nome. Venha a nós o vosso reino, seja feita a vossa vontade, assim na terra como no céu. O pão nosso de cada dia nos dai hoje, perdoai-nos as nossas ofensas, assim como nós perdoamos a quem nos tem ofendido. E não nos deixeis cair em tentação, mas livrai-nos do mal. Amém. Ave Maria, cheia de graça, o Senhor é convosco. Bendita sois vós entre as mulheres, bendito é o fruto do vosso ventre, Jesus. Santa Maria, Mãe de Deus, rogai por nós, pecadores, agora e na hora de nossa morte. Amém. Ave Maria, cheia de graça, o Senhor é convosco. Bendita sois vós entre as mulheres, bendito é o fruto do vosso ventre, Jesus. Santa Maria, Mãe de Deus, rogai por nós, pecadores,
agora e na hora de nossa morte. Amém. Ave Maria, cheia de graça, o Senhor é convosco. Bendita sois vós entre as mulheres, bendito é o fruto do vosso ventre, Jesus. Santa Maria, Mãe de Deus, rogai por nós, pecadores, agora e na hora de nossa morte. Amém. Ave Maria, cheia de graça, o Senhor é convosco. Bendita sois vós entre as mulheres, bendito é o fruto do vosso ventre, Jesus. Santa Maria, Mãe de Deus, rogai por nós, pecadores, agora e na hora de nossa morte. Amém. Ave Maria, cheia de graça, o Senhor é convosco. Bendita sois vós entre as mulheres, bendito é o fruto do vosso ventre, Jesus. Santa Maria, Mãe de Deus, rogai por nós, pecadores, agora e na hora de nossa morte. Amém. Ave Maria, cheia de graça, o Senhor é convosco. Bendita sois vós entre as mulheres, bendito é o fruto do vosso ventre, Jesus. Santa Maria, Mãe de Deus, rogai por nós, pecadores, agora e na hora de nossa morte. Amém. Ave Maria, cheia de graça, o Senhor é convosco. Bendita sois vós entre as mulheres, bendito é o fruto do vosso ventre, Jesus. Santa Maria, Mãe de Deus, rogai por nós, pecadores, agora e na hora de nossa morte. Amém. Ave Maria, cheia de graça, o Senhor é convosco. Bendita sois vós entre as mulheres, bendito é o fruto do vosso ventre, Jesus. Santa Maria, Mãe de Deus, rogai por nós, pecadores, agora e na hora de nossa morte. Amém. Ave Maria, cheia de graça, o Senhor é convosco. Bendita sois vós entre as mulheres, bendito é o fruto do vosso ventre, Jesus. Santa Maria, Mãe de Deus, rogai por nós, pecadores, agora e na hora de nossa morte. Amém. Ave Maria, cheia de graça, o Senhor é convosco. Bendita sois vós entre as mulheres, bendito é o fruto do vosso ventre, Jesus. Santa Maria, Mãe de Deus, rogai por nós, pecadores, agora e na hora de nossa morte. Amém. Glória ao Pai, ao Filho e ao Espírito Santo, como era no princípio, agora e sempre. Amém. Ó meu Jesus, perdoai-nos, livrai-nos do fogo do inferno, levai as almas todas para o céu e socorrei principalmente aquelas que mais precisarem da vossa misericórdia. Infinitas graças vos damos, soberana Rainha, pelos benefícios que todos os dias recebemos de vossas mãos liberais. Dignai-vos agora e para sempre tomar-nos debaixo do vosso poderoso amparo, e para mais vos obrigar, vos saudamos com uma salve, Rainha. Salve, Rainha, Mãe de Misericórdia, vida, doçura e esperança, nossa salve. A vós bradamos, os degredados filhos de Eva, a vós suspiramos, gemendo e chorando neste vale de lágrimas. Eia, pois, advogada nossa, esses vossos olhos misericordiosos a nós volvei, e depois desse desterro, mostrai-nos, Jesus, bendito fruto do vosso ventre, ó clemente, ó piedosa, ó doce e sempre Virgem Maria. Rogai por nós, Santa Mãe de Deus, para que sejamos dignos das promessas de Cristo. Amém. Louvado seja nosso Senhor Jesus Cristo, para sempre seja louvado.

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4: Olá, boa noite.
2: Boa noite para você que nos acompanha em todo o país.
4: Quinta-feira, 30 de julho de 2026.
2: Vamos aos destaques do dia.
4: IBGE aponta a existência de 103 milhões de brasileiros ocupados no segundo trimestre do ano. Luana Karen.
5: A taxa de desocupação ficou em 5,4% no trimestre encerrado em junho de 2026.

0: 2026. Parte da arrecadação com as apostas de cota fixa, as conhecidas bets, vai para o fundo da Polícia Federal. Luciana Colares de Holanda.
1: O repasse vai ocorrer de forma gradual. 1% em 2026, 2% em 2027 e 3% a partir de 2028.
2: Hoje é Dia Mundial de Enfrentamento ao Tráfico de Pessoas.
0: Data chama a atenção para formas de aliciamento, perfis de vítimas e canais de denúncias.
2: Em entrevista, a ministra substituta dos Direitos Humanos e da Cidadania, Caroline Reis, explica como não se tornar uma vítima.
3: O mais importante é a pessoa verificar bem a proposta que está sendo oferecida, desconfiar de propostas com muitos benefícios e poucas exigências e jamais dar documentação para que fique aos cuidados de um terceiro.
0: Na apresentação da Voz do Brasil hoje, eu, Mariana Jungmann e Luciano Seixas.
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0: O IBGE divulgou hoje dados do emprego no país.
2: A taxa de desocupação ficou em 5,4% de abril a junho, índice menor que o registrado no primeiro trimestre.
0: Um indicador divulgado todos os meses mostra o percentual de pessoas que estão sem trabalho, mas que seguem procurando uma vaga.
2: E é uma das principais referências para acompanhar o mercado de trabalho no Brasil.
4: A taxa de desocupação ficou em 5,4% no trimestre encerrado em junho de 2026, uma redução de 0,7 ponto percentual em relação ao trimestre de janeiro a março de 2026. Na comparação com o mesmo período do ano passado, a queda na taxa foi de 0,4 ponto percentual. O levantamento da Pesquisa Nacional por Amostra de Domicílios, PNAD Contínua, feita pelo IBGE, mostrou que no segundo trimestre deste ano, eram quase 6 milhões de desocupados no país, 700 mil a menos que no primeiro trimestre. Queda no número de desocupados, aumento na quantidade de ocupados. São mais de 103 milhões de brasileiros com uma ocupação, um crescimento de 1% em relação ao trimestre anterior. Já o rendimento médio real dos trabalhadores ficou em R$ 3.738, um crescimento de 2,8% em relação ao mesmo período do ano passado. Luana Karen, para a Voz do Brasil.
0: Parte dos recursos das casas de apostas online, as bets, será destinada ao Fundo de Aparelhamento e Operacionalização das Atividades FIM da Polícia Federal.
2: Criado em 1997, o FUNAPOL se destina a financiar gastos com operações e aparelhamento da PF, como armas e veículos.
1: Agora é lei. Parte da arrecadação com as apostas de cota fixa, as conhecidas bets, vai reforçar o caixa da Polícia Federal. O dinheiro vai para o FUNAPOL, o Fundo para Aparelhamento e Operacionalização das Atividades FIM da PF. O fundo foi criado em 1997 para financiar a infraestrutura, os custos de operações e a modernização de equipamentos da Polícia Federal, como veículos e armas. A nova lei autoriza ainda a destinação de recursos do FUNAPOL para o custeio da saúde dos servidores da Polícia Federal. O texto da lei nasceu de uma medida provisória enviada pelo governo federal, que foi alterada e aprovada pelo Congresso Nacional. O repasse da arrecadação das bets vai ocorrer de forma gradual. 1% em 2026, 2% em 2027 e 3% a partir de 2028. Além disso, a lei autoriza o governo federal a repassar até 200 milhões de reais ao FUNAPOL ainda este ano, usando recursos livres do Tesouro Nacional. Além da fatia vinda das bets, o fundo conta com outros recursos para cobrir os seus custos globais. Transferências voluntárias de entes federativos ou de organismos internacionais e doações de pessoas físicas ou jurídicas, nacionais ou estrangeiras. Luciana Colares de Holanda, para a Voz do Brasil.
0: O Conselho Nacional de Política Energética aprovou novas regras para a comercialização do gás natural no Brasil.
2: Com isso, fica permitida a venda direta do gás natural pertencente à União por meio de leilões.
0: Os detalhes você vai ouvir agora na matéria de Márcia Fernandes.
5: Com as novas regras para a comercialização do gás natural no Brasil, fica permitido que a União leiloe o gás e, assim, outras empresas explorem, vendam e distribuam o produto. O gás extraído do pré-sal e que pertence à União poderá ser comercializado pela Empresa Brasileira de Administração de Petróleo e Gás Natural. Para isso, estão previstos dois leilões, um deles ainda para este ano, como apontou o ministro de Minas e Energia, Alexandre Silveira.
6: Vai sim nos leilões de curto prazo que são abertos servir as térmicas do setor elétrico e os leilões de longo prazo ficaram destinados à indústria de base nacional, que é a indústria da cerâmica, a indústria do vidro. Vai ser o primeiro e fundamental passo para que as nossas infraestruturas sejam melhor utilizadas a favor do Brasil.
5: O gás natural pode ser usado como fonte de energia em casas, comércio e indústrias. Com a mudança, ficará permitida a venda direta do gás natural da União ao mercado, com prioridade à indústria de base, inclusive nos setores químico e siderúrgico. Reportagem Márcia Fernandes.
2: O que pode influenciar a próxima safra brasileira? Clima, custos de produção, mercado internacional e mudanças nos hábitos de consumo estão entre os fatores que entram no radar do setor.
0: Em Brasília, um encontro reuniu especialistas e representantes do agronegócio para discutir os cenários para a safra 2026-2027.
7: Antes da próxima safra chegar ao campo, uma série de variáveis já começa a ser observada. O comportamento do clima, a oferta de fertilizantes, as condições do mercado internacional e até o que o consumidor quer colocar no prato podem interferir nas decisões de quem produz. Em um cenário de mudanças no comércio global, especialistas também acompanham fatores que podem influenciar o fluxo internacional de alimentos. Um espaço fundamental para o agronegócio brasileiro, destaca o ministro da Agricultura e Pecuária, André de Paula.
8: Nós somos importantes do ponto de vista econômico, 38 milhões de brasileiros trabalham com o agro, mas nós temos um papel de enorme relevância do ponto de vista social também.
7: O Outlook Agro Brasil reúne em Brasília representantes do setor público, da iniciativa privada e especialistas para analisar diferentes cenários para o ciclo 2026-2027. A programação inclui debates sobre logística, abastecimento de insumos e gestão dos riscos climáticos. Também entram na discussão os fertilizantes, que têm impacto direto nos custos de produção, as transformações no consumo de alimentos e os desafios do cenário internacional para o setor, explica Laudemir Miller, presidente da Apex Brasil.
9: Aumento de tarifa não ajuda na previsibilidade. Inclusive, aumenta a incerteza. E o Brasil se coloca justamente no caminho diferente. O Brasil se coloca como parceiro estável, como um parceiro que negocia.
7: No fim, a discussão volta para quem está no campo. Representantes de setores como proteínas animais, carnes, óleos vegetais, algodão, etanol de milho, cafés especiais e frutas apresentam as expectativas para o comércio internacional. As análises também buscam apoiar o planejamento de produtores, cooperativas e empresas para a próxima safra. A representante do setor privado, Tânia Regina Zanella, diretora executiva da Organização das Cooperativas Brasileiras, defende que todos os segmentos precisam estar unidos na busca de soluções para os desafios do setor.
10: Mas os desafios não são só os de hoje, e sim daqui a 5, 10 anos, como que a gente, Marco, está pensando e preparando para esse futuro? Qual o norte de gestão de risco para o campo? Qual será a política de diversificação de mercados, aí todos os nossos embaixadores que estão presentes, parceiros do setor produtivo agro aqui no nosso país, para garantir que tenhamos sempre, cada vez mais, as portas abertas?
7: Mais do que antecipar números, o evento propõe um exercício de entender o que o campo brasileiro pode encontrar pela frente e como o setor pode se preparar para diferentes cenários. Reportagem Pablo Mundim.
2: Após participar do encontro de agronegócio, o ministro do Desenvolvimento, Indústria, Comércio e Serviços, Márcio Elias Rosa, afirmou que o governo brasileiro vai tentar uma nova negociação com os Estados Unidos para diminuir a lista de produtos que foram sobretaxados.
0: Neste mês, os Estados Unidos aplicaram novas tarifas para produtos brasileiros que entram no mercado norte-americano. Essa lista atinge 23% dessas exportações.
11: O que nós vamos discutir a partir do mês de agosto, no momento em que for possível, não é? A ampliação da lista de exceções, a eventual redução de tarifas, a rediscussão do mérito, a discussão muito improvável, mas a rediscussão do mérito, e o Brasil, como volto a dizer, está aberto para negociação.
2: De acordo com o Ministério do Desenvolvimento, Indústria, Comércio e Serviços, cerca de 52,7% das exportações brasileiras para os Estados Unidos não estão alcançadas pelas sobretaxas.
0: Nessa categoria estão, por exemplo, café, carnes, ferro fundido, aeronaves, suco de laranja, frutas, vários produtos químicos e a maior parte das exportações de celulose.
2: Hoje é Dia Nacional e Internacional de Combate ao Tráfico de Seres Humanos. Um crime que envolve falsas ofertas de emprego, promessas de estudo no exterior e oportunidades divulgadas nas redes sociais que podem esconder situações de exploração.
0: Em 2025, o protocolo operativo padrão de atendimento às vítimas brasileiras de tráfico internacional de pessoas do Ministério da Justiça e Segurança Pública identificou 84 vítimas brasileiras.
2: Mas esse é um crime em que há subnotificação, o que indica que o número pode ser muito maior.
0: Mais da metade das pessoas identificadas no ano passado tinham sido levadas ao Camboja, na Ásia, para serem exploradas em centros de golpes virtuais.
2: Esse é um tipo mais recente de destino do tráfico de pessoas. Mas existe também o tráfico para outros tipos de trabalhos forçados, exploração sexual, adoção ilegal de crianças, entre outras modalidades.
0: Os dados sobre raça e cor mostram que pessoas pretas e pardas constituem a maioria das vítimas nas bases que coletam essas informações.
2: Homens costumam ser mais traficados para trabalhos análogos à escravidão e mulheres para exploração sexual.
0: Mais cedo, nós conversamos com a ministra substituta do Ministério dos Direitos Humanos e da Cidadania, Caroline Reis, sobre esse tipo de crime, como denunciar e que precauções podem ser tomadas. Acompanhe. Olá, ministra, seja muito bem-vinda à Voz do Brasil para a gente falar desse tema que é tão sensível, né? Que é o tráfico de pessoas. Eu queria que a senhora começasse falando para a gente quais são as formas mais comuns de tráfico. Para quais finalidades o tráfico de seres humanos é mais comumente utilizado? É trabalho, prostituição? Quais são os tipos mais comuns?
12: Bom, os tipos mais comuns são para exploração sexual, né, em geral, de mulheres e meninas, também para exploração de trabalho. Então, muitas pessoas são tiradas dos seus locais para ter esse trabalho forçado, sem garantia de dignidade e de direitos, né, trabalhistas nesses locais em que eles são forçados aí. E também para fazer outras questões relacionadas a coisas forçadas, né, nesses outros países.
2: Ministra, é muito comum que as vítimas sejam atraídas por um sonho, né? Promessas de conhecer o mundo, de ter um emprego dos sonhos, de receber valores muito vultosos, né? Quais são os sinais de que algo pode estar errado na proposta?
12: Geralmente, propostas que são muito atrativas e que tenham, assim, vantagens muito grandes, sem grandes retornos, elas devem ser tratadas como um risco. Então, as pessoas devem verificar altos pagamentos, poucos direitos que são providos, retornos que sejam muito altos, parte dessas promessas de outras pessoas. Isso indica riscos de tráfico de pessoas.
0: Bom, ministra, a gente conversou mais cedo com a Cíntia Meirelles, que é presidente no Brasil da organização não governamental Êxodos, que é uma organização especializada em tráfico de pessoas. E ela falou sobre a importância das pessoas denunciarem quando elas desconfiarem. Vamos ouvir e aí depois eu sigo com a nossa conversa.
13: Na dúvida, a família tem que denunciar, ainda que não consiga fazer com que a pessoa que está iludida acredite. Denuncie. O segundo ponto é trazer a razão e a lógica. Então, por exemplo, se alguém recebe uma proposta de trabalho e essa empresa está pagando esse passaporte, pergunte se a empresa tem um documento oficial, um contrato assinado. Ao mesmo tempo que essas pessoas são aliciadas pela internet, elas podem utilizar a mesma internet para fazer uma verificação simples. Se essa pessoa existe, se existe um contato dessa empresa, se existe um site dessa empresa, se essa empresa aplicou um visto de trabalho, porque assim, outro detalhe, ninguém sai do Brasil para ir trabalhar em outro país sem ter um visto de trabalho em seu passaporte. E sempre canais de denúncia. É muito importante denunciar.
0: Ministra, quais são os canais de denúncia, então, que ela menciona aí, né? Quais são os canais de denúncia disponíveis no Brasil? E para brasileiros que possam estar nessa situação fora do país também, como eles podem procurar ajuda?
12: O principal canal de denúncia é o Disque 100. O Disque 100 ele é coordenado aqui pela nossa Ouvidoria Nacional dos Direitos Humanos, mas o canal do Disque 100 ele pode ser acessado por várias formas, tanto ligação, como WhatsApp e também pela internet. Então, a pessoa em qualquer lugar do mundo ela pode acessar o Disque 100. Esse serviço ele funciona todos os dias da semana e também 24 horas por dia.
2: Existem outras dicas de autoproteção também para quem está indo viver uma experiência de trabalho no exterior, por exemplo, compartilhar o roteiro de viagem com a família, manter cópia de documentos, alguma coisa assim?
12: Sim, o mais importante é a pessoa verificar bem a proposta que está sendo oferecida, desconfiar de propostas que são com muitos benefícios e poucas exigências, né, em troca, e a pessoa deve manter contato perene, né, constante com a sua família, falando sobre o roteiro da viagem, falando sobre as formas e por onde ela esteja passando, e jamais dar documentos para que fique aos cuidados de um terceiro.
0: E aí, lembrando também que a pessoa pode deixar cópias também dos seus documentos pessoais aqui no Brasil com a sua família, né, para tentar também ter aí um pouco mais de garantia, né?
12: Isso mesmo. Isso é muito importante. As pessoas que estão aqui no Brasil, familiares, amigos, é muito importante que eles estejam sabendo sobre a viagem, sobre os passos dessa pessoa e também mantenham documentação, mesmo que seja cópia, aqui no país.
0: Agora, ministra, mesmo já estando em situação de exploração, pode demorar para que a pessoa identifique que está numa situação grave, assim, né? Às vezes ela tem uma dívida, promessas de ganhos futuros, expectativa de que a situação ali ruim é temporária e vai melhorar depois. Tudo isso pode deixar a pessoa um pouco confusa, né? O que ajuda a identificar que se trata de uma situação de tráfico de seres humanos e de exploração?
12: Quando você tem a sua dignidade ali violada, em geral você não consegue sair, ter liberdade para sair, né, do seu local de trabalho. Em geral você é maltratado, as pessoas te tratam mal, podem, né, eventualmente te tratar com termos pejorativos. Qualquer indicação de maus tratos e de cerceamento da sua liberdade de ir e vir é um indicativo de que você está sendo submetido a tráfico de pessoas.
2: A gente está falando até agora de pessoas que são levadas daqui para o exterior e são exploradas lá. Mas existem também redes de tráfico de pessoas que trazem estrangeiros para o Brasil? Quais são as mais comuns e como é que o brasileiro pode desconfiar desse tipo de situação, ministra?
12: Sim, existem também tráfico de pessoas, infelizmente, que acontecem aqui em território brasileiro. Em geral, são pessoas estrangeiras que estão em situação de vulnerabilidade, não têm ali muita informação, tem uma dificuldade com a língua também, de acesso a serviços. Então, essas pessoas têm que buscar ajudas dos órgãos responsáveis. A gente tem aqui a nossa Política Nacional de Enfrentamento ao Tráfico de Pessoas, coordenada pelo Ministério da Justiça, mas em coordenação com vários órgãos do governo federal. Temos também que divulgar, né, os canais de denúncias existentes. E aqui no Disque 100, A gente também tem a opção de atendimento em outras línguas para facilitar o atendimento de migrantes que não falam português. E essas pessoas, principalmente, devem buscar informações e acessar os órgãos que são responsáveis por combater esse tipo de ilícito.
0: Lembrando que o Disque 100, né, a senhora mencionou, ele pode ser feito por ligação telefônica, pela internet. Quando a pessoa vai ligar, é só discar o número 100 de qualquer telefone?
12: Isso, é só discar o número 100 de qualquer telefone ou acessar um número no WhatsApp ou também acessar a internet, coloca Disque 100 que vai aparecer o local que ele pode fazer a denúncia via internet também.
2: Nós conversamos com a ministra substituta dos Direitos Humanos e da Cidadania, Caroline Reis. Muito obrigado, ministra, por sua entrevista aqui à Voz do Brasil.
12: Eu que agradeço, obrigada.
0: Quem está esperando por uma perícia médica do INSS deve ficar atento.
2: Uma iniciativa da Perícia Médica Federal está antecipando o atendimento em agências de 14 estados.
0: Os detalhes na reportagem de Pedro Sardinha.
14: Atenção, segurados do INSS em todo o país. A Perícia Médica Federal está antecipando atendimentos em 37 agências espalhadas pelo Brasil. A ação contempla municípios de 14 estados: Alagoas, Bahia, Ceará, Goiás, Maranhão, Minas Gerais, Mato Grosso, Pará, Paraíba, Pernambuco, Piauí, Rio Grande do Norte, Rondônia e Tocantins. Quem explica como você pode garantir a sua vaga mais cedo é o diretor do Departamento da Perícia Médica Federal, Álvaro Fagundes.
15: O cidadão, sabendo que vai haver mutirão na sua cidade, ele pode ligar na Central 135 e solicitar a antecipação da sua perícia, assim como acessar o aplicativo Meu INSS. Além disso, a própria administração provê essa antecipação em muitos casos, naqueles casos que estão com longa espera, e avisa o requerente da nova data. Então ele tem que ficar atento nas mensagens que eventualmente receba por mensagem de aplicativo ou por SMS.
14: Fique de olho no seu celular e lembre-se, mudar a sua perícia para uma agência mais rápida não altera o local onde você vai receber o pagamento do seu benefício. Não perca tempo. Acesse hoje mesmo o aplicativo Meu INSS ou ligue para o telefone 135. Reportagem Pedro Sardinha.
2: Guardar documentos é também preservar a história e a identidade de um povo.
0: Para incentivar iniciativas que cuidam desse patrimônio, está aberto um edital de apoio a projetos voltados à conservação e ao acesso de acervos documentais em todo o país.
16: Parte da memória do país está guardada em arquivos públicos, privados e comunitários. Nesses locais é feita a conservação, organização e digitalização dos acervos, um trabalho que pode ser financiado pelo edital Brasil Arquivos. A iniciativa vai destinar R$1.400.000 a 20 projetos. Cada um receberá R$70.000. O edital é uma parceria entre o programa ProMemórias, do Instituto Galo da Manhã, e o Arquivo Nacional. Podem participar projetos de preservação, organização, tratamento técnico, digitalização e difusão de acervos documentais. Um dos critérios do edital é regionalizar a seleção. Metade das vagas será distribuída entre as 5 regiões do país, com pelo menos 2 projetos de cada uma. A outra metade será preenchida pela classificação geral, independentemente da região. Nos 2 casos, será respeitada a ordem de classificação. As inscrições são gratuitas e podem ser realizadas até o dia 2 de agosto. Acesse o edital e o formulário de inscrição pelo endereço promemórias.org.br. Reportagem Uriel Ricardo.
2: Está aberta até amanhã a indicação de vagas dos programas de pós-graduação do Brasil que desejam participar do Programa de Desenvolvimento Acadêmico Indígena.
0: A chamada prevê a concessão de até 300 bolsas, sendo 200 de mestrado e 100 de doutorado, para candidatos pertencentes a povos indígenas reconhecidos no território nacional.
2: As instituições interessadas devem informar o número de vagas que pretendem ofertar. A relação de habilitados será divulgada até 13 de agosto.
0: Saiba mais em gov.br/mec.
2: Essas foram as notícias do Governo Federal.
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0: Fique agora com as notícias do Poder Judiciário e do Congresso Nacional. Boa noite.
2: Boa noite, até amanhã.
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19: STF determina que a União apresente novas informações sobre os recursos destinados à Comissão de Valores Mobiliários. Para o STJ, valor de indenização por dano moral decorrente da morte de uma pessoa não deve ser definido apenas pelo parentesco. E Semana Nacional do Sistema Eletrônico de Votação acontece de 3 a 9 de agosto. Boa noite, eu sou Marcela Luiza. O ministro Flávio Dino, do Supremo Tribunal Federal, determinou que a União apresente novas informações sobre os recursos destinados à Comissão de Valores Mobiliários, a CVM. Pablo Lemos.
20: O ministro negou o pedido do Partido Novo para obrigar o governo a reservar desde já uma verba mínima para a autarquia no orçamento de 2027. Apesar disso, Flávio Dino reafirmou que os recursos arrecadados com a taxa de fiscalização do mercado de capitais devem ser destinados à CVM, conforme determinação do Supremo. Na decisão, o ministro determinou que o governo informe a previsão de arrecadação da taxa em 2027, quanto pretende destinar à comissão no orçamento e qual o custo necessário para manter as atividades de fiscalização da autarquia. Flávio Dino destacou ainda que o fortalecimento da CVM é importante para combater fraudes e crimes financeiros envolvendo o mercado de capitais.
19: STJ entende que valor de indenização por dano moral no caso de morte deve considerar convivência e dependência emocional ou econômica entre vítima e familiares que pedem a reparação. Fátima Uchoa.
21: Para a quarta turma, é preciso considerar também a convivência efetiva e se havia dependência emocional ou econômica entre a vítima e os familiares que pedem a reparação moral. O julgamento tratou da indenização a familiares de uma criança de 1 ano que morreu no desastre causado pelo rompimento da barragem da mina Córrego do Feijão em Brumadinho, Minas Gerais, em 2019. O colegiado manteve o direito de avós e tios, mas por considerar o valor desproporcional, o reduziu para R$150 mil a cada avô e para R$25 mil a cada tio. Segundo a relatora ministra Isabel Galotti, os critérios buscam evitar ampliação excessiva do número de beneficiários e fixação de condenações desproporcionais.
19: Vem aí a primeira Semana Nacional do Sistema Eletrônico de Votação de 3 a 9 de agosto. E os tribunais regionais eleitorais de todo o país já se preparam para o evento. Rimac Souto.
22: Na região sul, por exemplo, vão ter demonstrações sobre o funcionamento e a segurança da urna eletrônica, atividades educativas com estudantes, exposições, votações simuladas, sessão plenária externa e ações de enfrentamento à desinformação. O TRE do Paraná vai promover 137 ações em todo o estado. O de Santa Catarina vai apresentar os procedimentos de preparação da urna eletrônica, as etapas da votação e os mecanismos de segurança e auditoria, entre outras atividades. O TRE do Rio Grande do Sul vai começar a programação com uma demonstração da parte interna da urna eletrônica no plenário do tribunal. Para mais informações sobre a Semana Nacional do Sistema Eletrônico de Votação, é só acessar o site tse.jus.br.
19: Justiça do Trabalho considera que nem sempre é preciso avaliar perícia médica para julgar comportamento de profissional demitido por justa causa. Rocine Gomes.
23: Um bancário da Caixa foi demitido por assédio ao atender uma cliente. Anos antes, ele já havia sido alertado e suspenso pelo comportamento inadequado. Em defesa, alegou que sofria de alcoolismo e tentou apresentar uma perícia médica para provar que não tinha consciência dos atos. Mas a Justiça do Trabalho rejeitou, porque entende que as provas do processo foram suficientes para mostrar que o profissional tinha capacidade de entender o que fazia.
19: Justiça Federal determina que município de Viana, no Maranhão, encerre atividades de lixão clandestino em até 6 meses. A decisão atendeu a um pedido do MPF, Sabrina Menezes.
24: Além disso, a Justiça determinou a apresentação do Plano Municipal de Gestão Integrada de Resíduos Sólidos e de um projeto de aterro sanitário que deve ser regularizado no prazo de 3 meses. O objetivo da decisão é recuperar a área degradada e regularizar a gestão de resíduos sólidos produzidos no município. Em caso de descumprimento da ordem de desativação do lixão, será aplicada uma multa diária de R$5 mil.
19: 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Uma boa noite e até amanhã.

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1: Eu sou Paula Groba.
2: E eu sou Ricardo Nakaoka.
1: E estes são os destaques de hoje do Jornal do Senado, que começa agora.
2: Vítima de violência doméstica e mãe solo podem ter prioridade na reforma agrária.
1: Pix Pensão, nova lei cria transferência automática da pensão alimentícia.
2: Plataforma do Senado para sugestão de projetos registra recorde de participação.
1: Boa noite.
2: Boa noite.
1: O pagamento da pensão alimentícia vai ganhar um novo mecanismo para facilitar o cumprimento das decisões judiciais.
2: Sancionada pelo Executivo, a chamada Lei do Pix Pensão altera o Código de Processo Civil e autoriza a transferência automática do valor devido da conta bancária do devedor para a do beneficiário. A reportagem é de Yasmin Rodrigues.
3: Foi sancionada pelo Executivo a chamada Lei do Pix Pensão, que altera o Código de Processo Civil para permitir que o valor da pensão alimentícia seja debitado automaticamente da conta do devedor e transferido para a do beneficiário. A medida busca dar mais segurança às famílias que dependem desses recursos. A advogada especialista em direito de família, Aline Sacomano, explica como o mecanismo vai funcionar.
4: É o chamado Pix Pensão, porque que o mecanismo de pagamento automático da pensão alimentícia por meio do PIX, mas sempre mediante uma determinação judicial. A grande novidade é que em vez do pagador da pensão alimentícia realizar a transferência manual, sai automaticamente debitado da conta dele.
3: Caso não haja saldo suficiente na conta indicada, o sistema poderá tornar indisponíveis outros ativos financeiros do devedor até alcançar o valor da dívida. Depois dos prazos previstos em lei, esses recursos poderão ser convertidos em penhora e transferidos ao credor. A proposta foi aprovada pelo Congresso Nacional e recebeu parecer favorável da relatora no Senado, a senadora Ana Paula Lobato, do PSB do Maranhão. Segundo ela, a iniciativa vai fortalecer a proteção de crianças e adolescentes que dependem da pensão alimentícia para custear despesas com vestuário, educação e alimentação, por exemplo.
5: A proposição merece acolhida porque enfrenta problema recorrente nas execuções de alimentos, a necessidade de sucessivas provocações judiciais diante de inadimplementos mensais. Ao permitir a transferência automática da prestação alimentícia, o projeto confere maior efetividade à decisão judicial já proferida.
3: A lei do Pix Pensão vai entrar em vigor um ano após a publicação, em julho de 2027.
1: E mulheres vítimas de violência doméstica e mães que criam os filhos sozinhas podem ter prioridade na distribuição de terras da reforma agrária.
2: O projeto está pronto para ser votado pela Comissão de Agricultura. A reportagem é de Marcela Cunha.
6: A proposta altera a lei da reforma agrária para facilitar a titulação de terras em nome de mulheres trabalhadoras da agricultura familiar. Na distribuição dos lotes, terão prioridade as trabalhadoras rurais responsáveis sozinhas pela família e as vítimas de violência doméstica. Para a senadora Tereza Cristina, do Progressistas de Mato Grosso do Sul, a medida amplia a autonomia econômica das mulheres.
7: Isso dá segurança. Nós temos muito alcoolismo na área rural, né? E às vezes o marido vai embora e deixa a mulher com 4, 5 filhos para criar, quando não quer que ela saia do lote, nos assentamentos. Elas tendo a segurança do título de propriedade da sua terra, para poder buscar crédito e tendo assistência técnica, elas podem fazer a diferença.
6: As regras serão detalhadas em regulamento depois de consulta pública. O projeto também beneficia famílias rurais com pessoas com deficiência. Já aprovado pela Comissão de Direitos Humanos, o projeto tem parecer favorável do relator, senador Wellington Fagundes, do PL de Mato Grosso. E se passar pela Comissão de Agricultura, seguirá para a votação no plenário.
1: A pauta climática avançou no Senado no primeiro semestre.
2: Com a previsão de intensificação do fenômeno El Niño nos próximos meses, projetos voltados ao enfrentamento dos eventos climáticos extremos e a adaptação às mudanças do clima devem ganhar prioridade na retomada dos trabalhos legislativos. Os detalhes com o repórter César Mendes.
8: O El Niño é um fenômeno climático natural que causa o aquecimento das águas do Oceano Pacífico, alterando os ventos e a distribuição das chuvas em várias regiões do planeta. seca, inclusive no Brasil. Este ano, o pico será entre outubro e dezembro, mas fortes ventanias, chuvas torrenciais e um tornado registrado nos últimos dias no país alertam que propostas de enfrentamento das mudanças do clima devem ter prioridade. É o caso do projeto aprovado na Comissão de Assuntos Econômicos e agora em análise na Comissão de Meio Ambiente, que cria o Programa Nacional do Metano Zero, do senador Fernando Dueire, do PSD de Pernambuco.
9: Esse projeto estimula tecnologias e a recuperação energética de resíduos.
8: Na Comissão de Meio Ambiente foram aprovadas a criação das políticas de fomento à agricultura regenerativa, do senador Sérgio Petecão, do PSD do Acre, e de desenvolvimento sustentável da pesca, de Alessandro Vieira, do MDB de Sergipe, além do mapa do caminho brasileiro da transição justa para a economia de baixo carbono, do senador Beto Faro, do PT do Pará, agora em análise na Comissão de Constituição e Justiça.
1: E na retomada dos trabalhos legislativos, o Congresso Nacional terá como prioridade a análise de pelo menos 87 vetos presidenciais que trancam a pauta. Os dispositivos tratam de temas como saúde, educação, economia e segurança pública. Pela Constituição, um veto precisa ser apreciado em até 30 dias após o recebimento. Passado esse prazo, ele passa a impedir a votação de outras matérias em sessão conjunta de deputados e senadores. Para derrubar um veto presidencial, é necessária a maioria absoluta dos votos das duas casas. A última sessão do Congresso para análise de vetos foi realizada em maio.
2: Entre os vetos que aguardam votação, estão trechos do Estatuto do Pantanal e da Lei Geral do Esporte. Também está na pauta o veto integral ao projeto que flexibilizava regras para a contratação de jovens de 18 a 29 anos que nunca tiveram a carteira assinada.
1: A proposta reduzia a alíquota do FGTS e a contribuição previdenciária como incentivo para que empresas contratassem trabalhadores sem experiência. Ao vetar o projeto, o governo argumentou que a medida contrariava a Constituição e o interesse público. Autor da iniciativa, o senador Irajá, do PSD do Tocantins, afirma que a proposta representa uma alternativa para reduzir o número de jovens que não estudam nem trabalham.
10: Os adolescentes, os jovens, que tanto sonham e almejam ter uma profissão, ter a sua independência financeira, hoje não possuem nenhum tipo de perspectiva, porque o próprio mercado de trabalho justifica que esses jovens não têm experiência profissional. Ora, é um dilema. Se ele não tem oportunidade, como é que ele vai ter experiência?
2: Cada vez mais brasileiros têm usado a internet para participar das decisões do Senado. O balanço do primeiro semestre do site E-Cidadania aponta crescimento no uso da plataforma, que permite ao cidadão apresentar ideias para novas leis, manifestar opinião sobre projetos em análise e acompanhar audiências públicas e sabatinas.
1: Entre os assuntos que despertaram maior interesse da população estão propostas relacionadas à educação e sugestões sobre direitos e remuneração de militares. A reportagem é de Yasmin Rodrigues.
3: O programa E-Cidadania registrou mais de 8 mil ideias legislativas enviadas por cidadãos, que receberam mais de 500 mil apoios. Além disso, milhares de pessoas participaram de consultas públicas e de eventos interativos promovidos pelo Senado. Entre os assuntos que despertaram maior interesse da população, estiveram ideias relacionadas à educação e sobre direitos e remuneração de militares. Segundo o coordenador do programa E-Cidadania, Alisson Bruno, a quantidade de apoios registrados já se aproxima de todo o volume alcançado em 2025. Ele ainda destacou que qualquer cidadão pode participar das atividades do Senado, inclusive pessoas surdas ou quem não possui acesso à internet.
11: É importante informar que essa ferramenta é o espaço onde as pessoas participam enviando as suas ideias para virarem projetos de lei. É possível enviar as ideias pela internet, escrevendo as ideias, ou até mesmo gravando um vídeo em Libras e nos enviando o link desse vídeo. E aqueles que não têm acesso à internet podem ligar para o telefone 0800 do Senado.
3: As ferramentas do programa E-Cidadania seguem abertas durante todo o ano. Para participar das atividades, é só acessar o portal em senado.leg.br/e-cidadania ou ligar na ouvidoria do Senado em 0800 061 2211.
2: Com edição de Paula Groba e trabalhos técnicos de Eliseu Caires, o Jornal do Senado fica por aqui. Acompanhe agora as notícias da Câmara dos Deputados. Boa noite.
1: Boa noite e até amanhã.

0: avança na Câmara a instituição de auxílio financeiro para cuidador familiar.
1: Mulheres com medida protetiva terão benefício em programa habitacional.
0: Projeto reduz tributo para combustível produzido a partir do óleo de dendê.
1: Boa noite. A Câmara está examinando proposta que concede benefícios tributários para o combustível produzido a partir do óleo de dendê. A repórter Silvia Munhato traz mais informações sobre o projeto de lei.
2: A Comissão de Minas e Energia da Câmara aprovou o projeto que reduz a zero as alíquotas de PIS/PASEP e COFINS para o biodiesel fabricado a partir de dendê. O óleo de dendê é uma das principais matérias-primas para a produção de biocombustíveis na região norte. Segundo o relator, deputado Gabriel Mota, de Roraima, o dendê se destaca por sua alta produtividade, baixo custo de produção, oferta regular ao longo do ano, baixa exigência tecnológica na colheita e adaptação a solos pobres. O autor da proposta, deputado defensor Estélio Denner, também de Roraima, diz que o objetivo é aumentar a produção e o total de empregos.
3: Quem produz lá na ponta fica mais incentivado para produzir ainda mais o dendê. Então a perspectiva é com esse nosso projeto, depois que entrar em vigor, depois da sanção presidencial, é que a gente tem uma maior produção no óleo de dendê do Brasil e que a gente possa também fomentar a indústria de biodiesel.
2: A proposta que elimina a tributação de contribuições sociais sobre a produção de biodiesel a partir do dendê será analisada agora pelas comissões de Finanças e Tributação e de Constituição e Justiça. Da Rádio Câmara de Brasília, Silvia Munhato.
4: Justiça.
0: O projeto que permite ao juiz decretar divórcio de forma imediata, mesmo com disputa sobre bens, foi aprovado pela Câmara e seguiu para análise do Senado. Entenda a mudança com a repórter Sofia Peçanha.
5: A Câmara dos Deputados aprovou o projeto que permite ao juiz decretar o divórcio de forma imediata no início do processo judicial, mesmo que haja disputa por bens ou discordância de uma das partes. A proposta, aprovada pela Comissão de Constituição e Justiça, altera o Código de Processo Civil. Hoje, quando uma pessoa entra na justiça pedindo a separação, o outro cônjuge precisa ser comunicado oficialmente antes da decisão do juiz. Pelo projeto, o magistrado poderá decretar o divórcio logo no início do processo. A outra parte será avisada oficialmente depois e poderá recorrer. Na prática, isso significa que o fim do casamento poderá ser reconhecido mais rapidamente pela justiça, enquanto outras questões do processo, como divisão de bens, pensão ou guarda de filhos, continuam sendo analisadas. Segundo a autora do projeto, a deputada Laura Carneiro, do PSD do Rio de Janeiro, a medida busca tornar mais rápida a dissolução do casamento e evitar conflitos prolongados entre os cônjuges.
6: Porque às vezes o casal continua sem se divorciar, impede que uma nova família seja constituída ou pior, vira uma grande chantagem entre cônjuges que não é saudável, especialmente para as crianças.
5: Segundo especialistas, a mudança acompanha entendimento já adotado pelo Superior Tribunal de Justiça, que admite a decretação do divórcio de forma antecipada em determinadas situações. A especialista em Direito Constitucional, Adriane Folt, explica que hoje a separação do matrimônio depende apenas da vontade de um dos cônjuges.
7: Podendo então o divórcio ser decretado de forma direta e imediata, sem a anuência da outra parte, sem a sua concordância.
5: O projeto que permite ao juiz decretar o divórcio de forma imediata no início do processo judicial segue para análise do Senado se não houver recurso para análise no plenário da Câmara. Da Rádio Câmara de Brasília, Sofia Peçanha.
4: Meio Ambiente.
1: Proposta impede punição de dono de imóvel rural com incêndio involuntário. O repórter José Carlos Oliveira nos conta como está a análise do projeto na Câmara.
8: As comissões de Agricultura e de Meio Ambiente da Câmara dos Deputados aprovaram um projeto de lei que isenta de sanção ou embargo o dono de imóvel rural que tenha ocorrido incêndio involuntário. A proposta do deputado Lúcio Moschini, do PL de Rondônia, altera a lei que criou a Política Nacional de Manejo Integrado do Fogo a fim de proteger o proprietário rural nos casos de queimada na vegetação nativa sem intenção nem negligência. Relator na Comissão de Meio Ambiente, o deputado Nilton Tato, do PT de São Paulo, explica a situação em que ocorrerá a isenção de punição ao proprietário rural.
9: Se um proprietário de uma área for atingido por um incêndio que começou numa área vizinha, a legislação pode ter uma interpretação hoje que coloca ele no mesmo grau de responsabilização. Então, o que o deputado Moschini fez, e por isso isso é meritório o projeto dele, é de deixar muito claro de que aquele proprietário vizinho que foi atingido por um incêndio, que não tem a responsabilidade, não venha a ter esta responsabilidade.
8: Nilton Tato fez ajustes pontuais no texto.
9: E o que a gente fez foi deixar mais explícito, para que isso não venha causar algum dano, algum prejuízo, porque não é justo que um proprietário assuma dano de um crime que tenha acontecido em outra área e não na dele.
8: Falta apenas a aprovação da Comissão de Constituição e Justiça para a proposta ser encaminhada diretamente para a análise do Senado, sem necessidade de votação no plenário da Câmara. Da Rádio Câmara de Brasília, José Carlos Oliveira.
4: Previdência.
0: Comissão aprova projeto que institui auxílio para cuidador familiar. A repórter Maria Neves tem os detalhes da proposta.
10: A Comissão de Defesa dos Direitos da Pessoa Idosa da Câmara aprovou o projeto do deputado Marcos Tavares, do PDT do Rio de Janeiro, que institui auxílio financeiro de R$ 600 para cuidadores não remunerados de pessoas idosas ou com deficiência. Pelo texto, terá direito ao benefício cuidadores da família que residam na mesma casa de quem recebe o cuidado. O cuidador familiar também não poderá ter trabalho formal remunerado que impeça o cuidado. Além disso, deve estar com os dados atualizados no Cadastro Único do Governo Federal, o CAD Único, e a renda mensal de cada integrante da família não pode ultrapassar um quarto do salário mínimo. Hoje, esse valor equivale a R$ 425. O relator, deputado Heriberto Medeiros, do PSB de Pernambuco, ressaltou que em 2024 entrou em vigor a Política Nacional de Cuidados prevista em lei. Segundo explica, a norma estabelece diretrizes para profissionalização e apoio a cuidadores, além de reconhecer o cuidado como dimensão fundamental da proteção social. No entanto, a legislação não prevê compensação financeira para situações em que familiares assumem a tarefa de cuidar de um parente de forma integral e permanente. Na opinião do deputado, a remuneração por esse trabalho vai melhorar, inclusive, o bem-estar de idosos e de pessoas com deficiência.
11: Projeto que irá beneficiar, dar atenção àquelas pessoas da família que cuidam dos seus familiares por necessidade. As pessoas idosas, pessoa com deficiência que não tem condições de pagar a um cuidador, esse cuidador da família que está dando essa atenção irá ter o auxílio de R$ 600 para a sua sobrevivência, mas também para cuidar com atenção, com cuidado, com zelo que verdadeiramente merece a pessoa idosa e a pessoa com deficiência.
10: Ainda de acordo com o texto aprovado, o auxílio financeiro ao cuidador não remunerado poderá ser recebido mesmo por quem já conta com outros benefícios de programas de transferência de renda, como Bolsa Família. Entretanto, a soma dos valores recebidos não pode ultrapassar um salário mínimo. Os cuidadores de famílias em que a renda de cada integrante seja maior que um quarto do salário mínimo poderão receber a metade do auxílio financeiro, no valor de R$ 300, por até 24 meses. A proposta que institui o auxílio para o cuidador familiar ainda será analisada pelas comissões de Previdência e Assistência Social, de Finanças e Tributação e de Constituição e Justiça. Da Rádio Câmara de Brasília, Maria Neves.
4: Habitação.
1: Comissão aprova projeto que beneficia mulheres com medidas protetivas no Minha Casa Minha Vida. A repórter é Silvia Munhato.
2: A Comissão de Desenvolvimento Urbano da Câmara aprovou o projeto que altera as regras do programa Minha Casa Minha Vida para beneficiar mulheres sob medida protetiva. Pelo texto, essas mulheres poderão financiar um imóvel pelo programa, mesmo que já possuam outra casa ou tenham recebido subsídios habitacionais anteriormente, condições que normalmente impediriam o acesso ao benefício. A proposta original focava no financiamento de reformas de segurança nas residências atuais das vítimas. O texto aprovado é o relatório da deputada Natália Bonavides, do PT do Rio Grande do Norte, que permite a compra de novas unidades. Segundo ela, a prioridade deve ser a retirada da vítima do local de risco.
12: Aquela situação dessa mulher vai permitir com que ela acesse de forma emergencial as políticas do programa Minha Casa Minha Vida. Isso é muito importante porque a gente está vendo um crescimento da violência contra as mulheres e um crescimento brutal.
2: O projeto que beneficia mulheres sob medida protetiva dentro do Minha Casa Minha Vida será analisado agora pelas comissões de Defesa dos Direitos da Mulher, de Finanças e Tributação e de Constituição e Justiça. Da Rádio Câmara de Brasília, Silvia Minhato.
4: Transportes.
0: Avança na Câmara projeto que permite a substituição das lâmpadas originais dos faróis dos veículos por modelos de LED. A repórter Júlia Lopes tem os detalhes.
13: A Comissão de Viação e Transportes da Câmara aprovou um projeto que permite a substituição das lâmpadas originais dos faróis por modelos de LED, independentemente da idade do veículo. Atualmente, o Conselho Nacional de Trânsito, o CONTRAN, proíbe a troca em carros que não foram projetados para esse tipo de tecnologia. Pelo texto aprovado, a substituição será permitida desde que as lâmpadas tenham certificação do Instituto Nacional de Metrologia, Qualidade e Tecnologia, o INMETRO, e que a instalação siga os padrões de segurança e regulagem definidos pelo próprio CONTRAN. O relator da proposta, deputado Zé Trovão, do PL de Santa Catarina, afirmou que o objetivo é ajudar principalmente proprietários de veículos mais antigos que hoje enfrentam dificuldades para encontrar peças compatíveis. Ele destacou que os benefícios do uso de LED podem trazer mais eficiência, durabilidade e sustentabilidade.
14: Você às vezes está viajando, queima uma lâmpada. Você chega num lugar, não tem lâmpada normal, o cara só tem lâmpada de LED. Você coloca, porque você não pode andar no escuro. Quando a polícia te para, você é multado por isso. E ele pode reter o seu veículo. Então o que nós estamos fazendo hoje é dando clareza a isso. O caminhão, ele pode ser feito a transferência de lâmpadas comuns para lâmpadas de LEDs, que além de ser mais eficaz, inclusive na iluminação, são lâmpadas que consomem menos energia. Então a gente está ajudando em vários sentidos. Primeiro, na sustentabilidade e também na visão do caminhoneiro, que é tão importante no nosso, do nosso transporte.
13: A proposta que altera as regras atuais do CONTRAN sobre o uso de lâmpadas de LED em veículos segue agora para análise na Comissão de Constituição e Justiça. Da Rádio Câmara de Brasília, Júlia Lopes.
4: Ciência e tecnologia.
1: Projeto amplia recursos de acessibilidade na internet, em transmissões de vídeo e em jogos eletrônicos. A repórter Daniele Lessa nos traz quais as medidas.
15: A Comissão de Ciência, Tecnologia e Inovação da Câmara dos Deputados aprovou o projeto que amplia os recursos de acessibilidade na internet e em jogos eletrônicos para pessoas com deficiência. A proposta é da deputada Maria Rosas, do Republicanos de São Paulo, e altera o Estatuto da Pessoa com Deficiência para garantir mais inclusão no ambiente digital. Entre as medidas previstas, o projeto estabelece que empresas de jogos eletrônicos devem garantir, na medida do possível, o acesso de pessoas com deficiência. O texto aprovado também prevê que transmissões de vídeo pela internet, inclusive videoconferências, ofereçam legendas em tempo real, janela com intérprete de Libras e opção de áudio com audiodescrição. Além disso, serviços de streaming e de distribuição de conteúdos audiovisuais na internet deverão apresentar planos de ação para implantar os requisitos de acessibilidade, com um prazo de adaptação de até 10 anos. O relator na Comissão de Ciência, Tecnologia e Inovação, deputado Davi Soares, do Podemos de São Paulo, destacou o impacto social da medida.
16: Olha, eu creio que não vai ter nenhuma resistência, porque essa pauta é justa. Nós estamos falando aí entre 7,3% a 8,9% da população que tem deficiência. Muitos deles deficiência visual. Precisavam fazer esse regulamento até para a indústria ter em base legal para poder prover. Certamente vai se tornar uma legislação aí há muito tempo esperada por esse grupo da população.
15: Segundo o relator, a proposta cria uma base legal importante para que empresas e plataformas digitais ampliem a oferta de recursos acessíveis, reduzindo barreiras ainda existentes no ambiente digital. O projeto que amplia recursos de acessibilidade na internet, em transmissões de vídeo e em jogos eletrônicos eletrônicos será analisado agora pelas comissões de comunicação e de Constituição e Justiça. Da Rádio Câmara de Brasília, Daniele Lessa.
4: Educação.
0: Avança na Câmara a proposta que muda a LDB para exigir das escolas a definição de uma estratégia de prevenção de acidentes e doenças. Confira na reportagem de Luiz Cláudio Canuto.
17: A Comissão de Integração Nacional e Desenvolvimento Regional da Câmara dos Deputados aprovou projeto que exige estratégia nas escolas para prevenção de acidentes e doenças. A proposta altera a LDB, Lei de Diretrizes e Bases da Educação Nacional, que já prevê ações contra as drogas. A relatora na comissão, deputada Socorro Neri, do PP do Acre, manteve as mudanças feitas na Comissão de Educação. A versão original previa

0: também pode se disseminar muito rapidamente vírus, doenças, mas também como um espaço que pode e deve atuar na busca de novos comportamentos, novas atitudes, novos valores. Cuidando devidamente da infraestrutura, dos brinquedos, do parque, da carteira escolar, portanto, olhando para todo o ambiente escolar e fazendo a devida prevenção para evitar acidentes e violências a crianças e adolescentes nesse ambiente.
1: O projeto foi apresentado pelo deputado Bruno Ganem, do Podemos de São Paulo, e ainda vai passar pelas comissões de Finanças e Tributação e de Constituição e Justiça. A proposta, em princípio, não precisa passar pelo plenário. Para virar lei, o projeto deve ser aprovado pela Câmara e pelo Senado. Da Rádio Câmara de Brasília, Luiz Cláudio Canuto.
2: Direitos Humanos.
3: A Comissão de Direitos Humanos da Câmara aprovou projeto que garante o uso de elementos culturais e espirituais em espaços públicos e privados. A repórter é Sofia Peçanha.
4: A Comissão de Direitos Humanos, Minorias e Igualdade Racial da Câmara dos Deputados aprovou o projeto que garante o direito ao uso de elementos culturais e espirituais por povos indígenas, comunidades quilombolas, povos e comunidades tradicionais e grupos de matriz afro-brasileira em espaços públicos e privados de uso coletivo. A proposta, apresentada pela deputada Célia Chacrabá, do PSOL de Minas Gerais, estabelece que itens como cocares, turbantes, tranças, vestes rituais, maracás e outros adornos simbólicos possam ser utilizados sem que isso resulte em restrição de acesso, constrangimento ou qualquer forma de discriminação. Durante a votação na comissão, a autora evidenciou a necessidade de proteger a diversidade cultural brasileira.
5: Mas dizer que a nossa identidade é a nossa principal vestimenta. As pessoas compram calça, tiram calça, compram paletó de todas as cores. Isso não muda a estética das pessoas. Ao mesmo tempo, isso é uma pressão monocultural. A nossa cultura na fotografia é a expressão, porque as pessoas, por muitas vezes, a gente tem medo quando a gente perde uma identidade no aeroporto, quando perde uma identidade no meio do caminho. Eu tenho medo mesmo é de perder a nossa identidade ancestral, porque esse sim é o nosso principal documento.
4: O projeto reforça direitos já previstos na Constituição, como a liberdade de crença, a livre expressão cultural e a dignidade da pessoa humana, além de responder a casos de discriminação. Em seu parecer, o relator, o deputado Rimonte, do PT do Rio de Janeiro, afirmou que a proposição contribui para o fortalecimento da proteção jurídica dessas manifestações ao explicitar garantias e induzir mudanças institucionais necessárias à prevenção de violações de direitos. A deputada Duda Salabert, do PSOL de Minas Gerais, concordou com o parecer do relator e acrescentou que o projeto garante o direito de existir no espaço público.
6: A cidade é um espaço de disputa simbólica, disputa cultural e disputa humanitária. Então, se os indígenas não podem ocupar os espaços com suas vestimentas, com a sua tradição, a cidade está dizendo que os indígenas não podem ocupar aquele espaço. Então, é um projeto sobre democracia, é um projeto sobre o direito à cidade.
4: O texto proíbe a discriminação em locais como aeroportos, escolas, hospitais, repartições públicas e estabelecimentos comerciais, além de prever que órgãos públicos e empresas prestadoras de serviços adotem medidas de capacitação de seus agentes para...
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0: Bora! Excelente quinta-feira pra você. Preparei aqui um grande som atrás do outro pra deixar a sua quinta-feira assim, ó, sensacional, exuberante, calamitosa e tudo mais. Eu sou o Diego Elias, fico com você por aqui nas próximas horas, nesta quinta-feira maravilhosa.
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0: É claro que a gente preparou aqui uma sequência atrás da outra do grande pop mundial por aqui. Tem música internacional, nacional, tudo junto e misturado. O que é bom, a gente traz pra cá no Detona Mix pra tocar pra você. Tem Clean Bandit, tem também Sun Hunt. Na sequência de hoje vai rolar um som do Marshmello, Billie Eilish, Bibi Rexha, 21 Pilots, Mariah Carey, hein? Que tal também Ed Sheeran, Doja Cat, Ariana Grande e muitos outros nomes

0: Pra fechar aqui a primeira sequência desta quinta-feira no Detona Mix com Marcelo Tofani, FBC e Rogério Flauzino, antes One Republic, All The Right Moves, e ainda teve Zeke Abel com Dance With You. Aqui na sintonia, o sol não para. Detona Mix. Olha o que vem depois.
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3: Detonando tudo, Clean Bandit, Loiso, Re-Believe.

0: Follow ou Trama. Fechando mais um bloco, antes Rag Bone Man, Human, Sun Hunt, Take Your Time e Kungs com Cooking e One Trip Ferns, This Girl.
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0: Tem mais na sequência, se liga só.
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4: Expresso de Notícias no ar, é você bem informado de hora em hora. Hoje é quinta-feira, 30 de julho, ano 2026. Diego Soares junto com você para trazer as principais informações. OMS considera o SUS brasileiro um exemplo mundial. O Brasil ganhou elogio pela garantia de atendimento universal. Prazo de adesão ao programa Desenrola 2.0 é prorrogado. Com a prorrogação, consumidores com pendências financeiras terão cerca de mais um mês para regularizar a situação junto às instituições bancárias, explicou o ministro da Fazenda, Dário Durigan. Força-tarefa resgata 32 trabalhadores de fazenda de café em Minas Gerais. A operação foi realizada em 21 de julho por auditores fiscais do trabalho, mas só foi divulgada nesta semana após a conclusão dos procedimentos da fiscalização e das medidas de proteção às vítimas. A ação contou com a participação do Ministério Público do Trabalho e também da Polícia Militar. Esse foi o nosso Expresso de Notícias nesta quinta-feira, hoje dia 30 de julho, ano 2026, sempre trazendo o principal da informação. Até você, uma ótima quinta e até a próxima edição.
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7: Marshmallow e Jelly Roll, Rolling Water.

0: 21 Pilots, Drag Patch. Ainda teve Bibi Rexha com Meant to Be e Billie Eilish, Birds of a Feather. Aqui na sequência pra você.
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4: Detonando tudo, Mariah Carey, Type Dangerous.